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5: Olá, seja muito bem-vindo a mais um Momento Contábil. É um prazer ter a sua companhia. Seja você que está nos ouvindo no rádio do carro, em casa ou direto da lida do campo. Hoje o nosso papo é fundamental para quem tira o sustento da terra ou possui propriedades fora do perímetro urbano. Vamos conversar sobre o ITR, o Imposto Territorial Rural. Muitas vezes, o produtor rural foca toda a sua energia na safra, no gado ou no clima e acaba deixando a papelada tributária para a última hora. Mas olha, o ITR não é apenas mais uma guia a ser paga. Ele é um imposto federal que funciona como o IPTU do campo, mas com regras muito específicas que, se bem compreendidas, podem representar uma economia real e evitar dores de cabeça gigantescas com a Receita Federal. Mas afinal, quem é que precisa declarar o ITR? A regra é clara. Se você é proprietário de terra rural, titular do domínio útil, possuidor a qualquer título ou usufrutário, você está no radar deste imposto. Não importa se a terra é produtiva ou não, o fato de ser uma área rural já gera obrigação. A única exceção são os casos de imunidade e isenção, que vamos detalhar daqui a pouco. Agora, vamos para a parte que todo mundo quer saber. Como é feito o cálculo? O ITR não incide sobre tudo que você tem na fazenda. Ele incide sobre o que chamamos de VTN, Valor da Terra Nua. Isso significa que as benfeitorias como casas, currais, cercas, pastagens cultivadas e florestas plantadas não entram na conta. O imposto é sobre o valor do solo bruto. A alíquota que você vai pagar é progressiva. Quanto maior a propriedade e menor o seu grau de utilização, maior será o imposto. Ou seja, o governo usa o ITR para desestimular terras improdutivas. Aqui entra um conceito que você já deve ter ouvido falar, o módulo fiscal. Ele é a unidade de medida expressa em hectares que varia de município para município. Por que ele é importante? Porque ele define se sua propriedade é considerada pequena, média ou grande para fins de isenção. Por exemplo, em muitas regiões, se você tem uma pequena gleba rural, que varia de 30 a 100 hectares dependendo da localização, e a explora sozinho ou com sua família, sem ter outro imóvel, você pode estar isento do imposto. Além da isenção para pequenas propriedades, existem benefícios para áreas de preservação. Se você tem áreas de preservação permanentes, as chamadas APPs, ou reserva legal devidamente averbadas e declaradas na ADA, Ato Declaratório Ambiental, junto ao IBAMA, essas áreas podem ser excluídas do imposto. até o governo dando um desconto para quem cuida do meio ambiente. Mas atenção, não basta ter a mata, é preciso que a documentação ambiental esteja em dia para garantir o benefício fiscal. E como fica a parte prática das obrigações? Todo ano, geralmente entre agosto e setembro, o produtor deve entregar a Declaração de Imposto sobre a Propriedade Territorial Rural, a DITR. O pagamento pode ser feito via DARF, em cota única ou parcelado, desde que o valor não seja inferior a R$ 100. Perder o prazo gera multa de 1% ao mês sobre o imposto devido, além de impedir a emissão da certidão negativa de débitos, que é exigida para conseguir crédito rural junto aos bancos. Falando em estratégia, como fazer o planejamento fiscal do ITR? O segredo está na precisão das informações. Muitos produtores erram ao declarar o valor da terra nua muito abaixo do mercado para pagar menos imposto. Mas isso pode gerar problemas na hora de vender a terra, aumentando o imposto de renda sobre o ganho de capital. O planejamento consiste em equilibrar um VTN justo com o máximo aproveitamento das áreas de exclusão, como as de preservação, e a comprovação correta do grau de utilização da terra. Se você produz grãos ou cria gado de forma eficiente, sua alíquota cai drasticamente. A organização contábil é a melhor amiga do produtor rural. Guardar notas fiscais de insumos, registro de vacinação de gado e laudos técnicos de produtividade não serve apenas para o controle interno. São essas provas que garantem que você paga o imposto justo, na alíquota correta, para quem produz. Sem a organização, você acaba pagando como se a terra fosse improdutiva e o prejuízo é certo. Para encerrar nosso encontro de hoje, fica um conselho. Não trate o ITR como uma mera formalidade. Ele é uma peça-chave na gestão de sua propriedade. Procure um contador especializado no setor agro. Esse profissional vai te ajudar a cruzar os dados do CAR, Cadastro Ambiental Rural, do ADA e da Declaração de ITR, garantindo que você aproveite todos os benefícios legais e mantenha sua terra produtiva e regularizada. Cuidar da contabilidade de sua fazenda é tão importante quanto cuidar da semente do solo. Com a orientação certa, você protege seu patrimônio e garante o crescimento do seu negócio. Muito obrigado pela sua audiência e até o próximo Momento Contábil.
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0: Muito obrigado. Samuel.
1: Samuel.
0: Rosa. Valeu.

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5: 10 e 1.
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6: 11:38.
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0: 1 e 2.
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quero apresentar agora o rapaz que está comigo, que é um dos grandes artistas também do Brasil, que eu tenho a honra de ter como companheiro desde os 13 anos de idade, Wagner Tiso.

0: Essa canção que ele tocou é um choro de autoria do próprio.
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0: devia ter ficado até essas horas na balada, viu? Tem que acordar cedão amanhã.
1: Tava bom demais aquela amiga sambando a pampa, né, meu?
0: Tava bom, bicho, mas o que eu vou fazer agora?
1: Eu avisei, meu. Eu avisei, balada é isso aí pra caramba.
0: Tô ligado, né?

beijo.

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Bom dia, Viçosa. Bom dia, meu amigo. Bom dia, minha amiga. Bom dia, meu compadre. Bom dia, minha comadre. Em Viçosa são 4 horas e 54 minutos. Agradeço a Deus por mais um dia que me concede com vida e saúde para o trabalho. Eu peço a sua permissão para entrar no seu santo lar, para levar alegria e a boa música sertaneja. Bom dia, meus amigos taxistas, porteiros e guariteiros, médicos e enfermeiros, minha amiga dona de casa, minha companheira de todas as manhãs. Já fez o café, agora tá na labuta, preparando para o almoço. Bom dia para você que tá me dando uma carona no seu automóvel, na sua bike, de a pé, com fone atarracado nos ouvidos. Bom dia, bom dia. Bom dia, os quatro cantos de Viçosa. Bom dia, região. Bom dia para você que tá das mãos calejadas. Bom dia. Olha a hora, 4h55, sexto, bem em mim, sexta-feira, 25 de setembro de 2026. Começando por aqui mais um programa, recordando o passado sertanejo com Ney Caetano. Olha a hora, olha a hora. 4h55. Minha comadre, meu compadre, você que tá acordando agora, já tá aí na cozinha aí, fazendo o cafezinho, tá cheirando por

Começando o programa, desejando a vocês todos uma sexta-feira muito abençoada. Olha, eu vou para o intervalo comercial, mas antes vem a primeira desta manhã, que é Rick Renner, com Nossa Senhora Aparecida, pedindo a proteção dela para todos vocês, amigos e ouvintes da 100,7 Universitária FM. Mas enquanto de buia cantiga, eu vou ali buscar uma moringuinha d'água. Tô igual passarinho com bico na água e morrendo de sede, né? E vou aproveitar, vou dar uma passadinha lá atrás da bananeira. É lá por causa de quem, viu? Porque tem que analisar lá se as bananas estão no jeito de cortar.

0: E depois do intervalo comercial, vem aí, se eu demorar um cadinho, 15 é Carreira e Carreirinha, a morte do Carreira, hein? É, daqui a pouco, em definitiva, até a Sete, tocando tudo de bom e do melhor, da música sertaneja raiz, aquela que você deitou escutando e acordou escutando também.
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0: Obrigado, gente. Um beijo. Tchau.
1: Tchau.
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1: Olha aí, já estamos de volta com o programa Recordando o Passado Sertanejo, um intervalo miudinho, né? Pequenininho, é um coi de porco, viu? Olha, deixa eu te falar que o telefone já está liberado, 3612-3854, a linha 2D de prosa com o Ney Caetano. Vem interagir com ele, pede aquela cantiga, tá? Bem antiguinha que você tem aí em mente. E vão ver o seu conhecimento do gênero de música sertaneja raiz. Vem aí Zé Carreira e Carreirinha, Morte do Carreira. Essa depois da Maria Passa na Frente. É a segunda até a sete. Nós vamos fazendo um barulhão por aqui. Vamos lustrar o sapato e botar o pé na estrada e ir pra labuta.

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1: Olha a hora, são 5 horas mais 9 minutos em Viçosa. Sextou, Benimim, sexta-feira. Ó, e logo mais tem Garapão, hein, MPB, hein? Luizinho.com vai estar lá fazendo aquele show lá, hein? A partir das 7h30. Vem mais sucesso, meu amigo Reis, pediu pro Vitor Nico Tinoco. Boiada, mandando a é pra todos os irmãos, né? Aí da Caio, Bastião Panela, também pro Nico, Juarez, e a toda a família. E a todos os ouvintes, tá aqui o sucesso. Boiada, Tunico e Tinoco.

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1: Olha e confere comigo as horas em Viçosa, são 5 horas 13 minutos. Onde tem bambu tem flecha, hein? Aqui então tem muita cantiga, viu? E o telefone tá liberado, 3612-3854. O meu amigo ouvido já pediu 7 palavras e ele quer ouvir com Pedro Bento e Zé da Estrada. Mandando um abraço aí pro Zé da Rita, o Batista da Pipoca, pessoal lá do Terreirão, Espião e Duas Barras também, Piúna, Rua dos Passos. Manda também um abraço aí pro meu amigo, meu aluno, o Ricardo Garnizé. Tá lá sentado com a Cacá escutando nós. Bom dia, 5 e 13. Tá liberado o telefone, 3612-3854. Pedro Bento e Zé da Estrada, 7 palavras. Meu amigo Zé Ditão, já ilustrou o sapato aí pra ir pra labuta? Ah, então tá.

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2: Olha, nós ouvimos também aí o Pedro Bento, Zé da Estrada, Sete Palavras, são 6:18, meu amigo Zé Ditão já tá lá perto de Teixeira, tá fazendo a caminhada, ele pediu aí, tá lá no aplicativo, né? Zé Tapera e Teodoro Bulo Saravá oferecendo para vocês tudo que estão ligados na 100,7. Bom dia, sexto, vem em mim, sexta-feira.

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0: mim, bote. 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
2: Olha aí, você tá ligado na série. Ó, não é a melhor, não. Mas ela faz uma diferença muito grande nesse horário, né? São 5 horas 22 minutinhos, telefone 3612-3854. Chega na sexta, né? Já tá tudo embaralhado, né? 3612-3854, está liberado, interage com o Ney Caetano aqui, ó, a linha doideira de prosa com ele, pede uma cantiga, porque aqui a galinha comigo, ela já come o milho, já peida a pipoca, né? Tá concorrendo com o Batista da Pipoca. Olha, 5h22, a dona Rita, lá da Sagrada Família, tá ligadinha fazendo aquele café, vai queimar a panela aí não, hein? As Irmãs Freitas, Canoeira do Araguaia.
3: Sucesso delas, Canoeira do Araguaia. Ah, que coisa linda, vai lá mesmo.

0: Olha, nós ouvimos aí a Canoeira do Araguaia atendendo aí a Dona Rita da Sagrada Família. Bom dia. É, vem mais sucesso, meu amigo Motinho também está sentado no calcanhar. Já lustrou o tênis aí para caminhada? Hoje o tempo tá embuscado, né? Tá enrosgado. Mas tá um tempo assim, sabe? Não tá muito frio. Ótimo para caminhada. Ótimo. Mas assim, lustra o tênis aí, tá? Mas bota uma garrafa d'água do lado. E vai pra caminhada. Ele pediu pra eu vir aqui, Desafio da Louça, com Teixeirinho, Mel e Terezinha. Tá mandando abraço aí pros dois sobrinhos, Rodrigo e João Vitor. O Mano Velho Adão Motos, Zé Ditão, Tãozinho. Manda um abraço pro Rubinho aqui no bairro João Braz. Manda um abraço também aí pro Figini, Roberto. Essa galera toda aí, né? E pro primo Paulino lá na residência, né? Residencial. Tiradentes aqui na... Edson Silvestre Viçosa, tá tão longe, né? Paulinho, um abraço pra você aí, viu? Bom dia! Tava tratando das galinhas, dizia que tava faltando um de 437 galinhas, aí ele contou um lá e faltou uma. Vem aí, então, Desafio da Louça, Teixeirinha.
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0: Tá ouvindo?
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0: Olha, nós ouvimos aí o Desafio da Louça. Eu tenho pedido uma música, hein, Botinha? Você vai gostar, vou ler ela pra você, tá? Vou pro intervalo começar e volto rapidinho, coisa de porco.
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0: Olha aí, já estamos de volta, são 5 horas 32 minutinhos. Eu vou atender a Maria do Carmo, sabe aonde? Ela está lá em Vila Velha, ela está no aplicativo www.frateve.org.br, curtindo o programa Recordando o Passado Sertanejo. Um abraço para vocês aí em Vila Velha, obrigado pelo carinho da audiência tão distante. Mas para nós não tem distância, né? É só acessar o aplicativo aí que você vai curtir o programa Recordando o Passado Sertanejo. Ela pediu sucesso com Chitãozinho e Chororó, Planeta Azul. E eu vou ler essa cantiga pro meu amigo Motinha também, que gosta dessa música. Quem não gosta, né? Aí o Planeta Azul, Maria do Carmo, um abraço aí em Vila Velha, Espírito Santo. Música.

Olha, nós ouvimos aí, atendendo a Maria do Carmo em Vila Velha, já tá lá em online, né, no aplicativo. Curtiu, meu amigo Roberto aí na Cachoeira, tá chovendo por aí, Roberto? Ah, o tempo só tá rusgado. Tá lá sentado na taipa do fogão, porque deve tá frio por aí também, né? Um dia me perguntaram o que é taipa do fogão. Taipa do fogão é na entrada do fogo ali, eles botam aquela arreda pra cá, um bocado de quinco com tijolo. Para apoiar a lenha, ali chama taipa. É bom, pelo menos lá do meu tempo de criança eu escutava isso, né? Vai lá, menino, senta na taipa do fogão lá para você esquentar. Nós não tinha piritó. O piritó nós era cada dia um que usava ele. Você vê o que era antigamente, né? Sapato. Quando eu calçava o sapato do mais velho, eu saía tropeçando para rua fora, porque o sapato era maior que meu pé. Mas a gente era feliz e não sabia. Roberto pediu para ouvir aqui com o saudoso Rick, da dupla Rick e Rene, Casa de Caboclo. Dona Eva, um abraço para a senhora também, bom dia, para Maíra, Maísa. Está aí sentado no cacanhete coitando nós, né? Você vai agradecendo o carinho, né? Podia estar dormindo até um pouquinho mais tarde, mas acorda cedo para aproveitar o dia e sair para a labuta e escutar nós aqui. Rick e Rene, Casa de Caboclo, manda aí também pro o Tivéio, Maria do Carmo, Capivara. Capivara tá sumido, hein? Capivara só tem aqui na Lagoa da Represa, aqui da UFV. E não é pouca que tem, não, viu? É muita. Vem aí, Rick Renner.

0: Olha,
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2: Olha aí, são 5 horas e 41 minutos. Nós ouvimos aí o sucesso com o Rick Renner, Casa de Caboclo. Meu amigo Roberto, um abraço para você. O Wilson Francisco no Morro do Cruzeiro também tá ligadinho. Ele pediu sucesso com o Léo Caioto e o Robertinho Valentão. Tá mandando essa próxima música também aí pro amigo Ricardo Garnizé, né? E a todos os taxistas que estão ligados na 100,7. Léo Caioto e Robertinho. Depois tem Zico e Zeca, Capelinha do Chico Mineiro.

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1: Olha, nós ouvimos também aí com Zico e Zeca, Capelinha do Chico Mineiro, minha amiga Dona Cleusa, um abraço, bom dia. Ela pediu para ouvir também com Zico e Zeca, Dona Jandira, mandando para você aí, meu Carlos Fonseca, mano velho. Vem mais sucesso, não pare, o telefone tá liberado, 36123854. 5h49, daqui a pouco nós temos o momento da consagração.

0: De quem, companheiro?
1: Da dona Jandira.
2: Olha, nós ouvimos aí Dona Jandira com Zico e Zeca. Minha amiga, um abraço pra você, bom dia, um bom final de semana. Sextou, minha amiga Dona Quita, aí na Previdência. Bom dia, bom dia, bom dia, sou Laurindo. Bom dia, sou Pedro Randolfo, Dona Tita também na Previdência. A todos vocês aí, obrigado sempre pelo carinho. Ela vai ouvir a Bel e Caim, Mãe Amorosa.

0: Olha, nós ouvimos aí Mãe Amorosa, você tá ligado na 100,7 Universitária FM, bom dia, bom dia. Olha, são 5h56, eu vou pro intervalo comercial, eu vou atender Dona Mariazinha aí da CAI, essa galerinha que pediu música aqui, depois da consagração com o Padre Vitor. É um coisa de pouco, é rápido e nós estamos de volta, hein?
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4: É, agora sim é o momento mais importante do rádio, é o momento da consagração com o Padre Vitor. Eu tô sempre pedindo aqui, né, para as pessoas que estão necessitadas, tá aí nos leitos dos hospitais, em casa, precisando aí, né, daquela reabilitação. Eu peço muito aqui, Nossa Senhora Aparecida, Santa Rita, Nossa Senhora de Fátima, que passe no leito dos hospitais, né? E afague, ameniza as dores. Vem aí o momento mais importante do rádio.

0: Ó Maria Santíssima, que em vossa imagem milagrosa de Aparecida espalhais inúmeros benefícios sobre o Brasil, eu, embora indigno de pertencer ao número dos vossos servos, mas desejando participar dos benefícios da vossa misericórdia, prostrado a vossos pés, consagro-vos o entendimento para que sempre pense no amor que mereceis. Consagro-vos a língua para que sempre vos louve e propague a vossa devoção. Consagro-vos o coração para que depois de Deus vos ame sobre todas as coisas. Recebei-nos, ó Rainha incomparável, no ditoso número dos vossos servos. Acolhei-nos debaixo da vossa proteção. Socorrei-nos em nossas necessidades espirituais e temporais, e sobretudo na hora da nossa morte. Abençoai-nos, ó Mãe Celestial, e com vossa poderosa intercessão, fortalecei-nos em nossa fraqueza, a fim de que, servindo-vos fielmente nesta vida, possamos louvar-vos, amar-vos e render-vos graças no céu por toda a eternidade. Assim seja.
1: Como é de costume de todas as manhãs, mandando aquele abraço sertanejo, pedindo a proteção de Nossa Senhora Aparecida, Santa Rita de Cássia, Nossa Senhora de Fátima, São Silvestre, São João Batista, que derrame os seus mantos sagrados em cada lar de um amigo e um ouvinte da 100,7 Universitária FM, que proteja a sua saída de casa para a labuta, para ir e para voltar.
2: Oração da Manhã. Senhor, no início deste dia, venho pedir-te saúde, força, paz e sabedoria. Quero olhar hoje o mundo com os olhos cheios de amor, ser paciente, compreensivo, manso e prudente. Ver além das aparências teus filhos como tu mesmo os vês, e assim não ver senão bem cada um. Fecha meus ouvidos a toda calúnia, guarda minha língua de toda maldade, que só de bênçãos se enche o meu espírito. Que eu seja tão bondoso e alegre, que todos quantos se aproximarem de mim sintam a tua presença. Senhor, reveste-me da tua beleza, e que no decurso deste dia eu te revele a todos. Amém.
1: Agora, com o dever cumprido, nós iremos juntinhos até a sede, tocando tudo de bom e do melhor. Meu amigo Ayr da Caia ligou pedindo figura do velho, mandando para toda a galera de sempre aí, né, Ayrton? Um abraço, bom final de semana para nós.

Olha aí, nós ouvimos aí a figura do velho Lio e Léo. Pra você que tá ligado na 100,7, bom dia, bom dia. Vou atender a dona Mariazinha, né? Ela pediu aqui o sucesso com Lourenço e Lorival, O Preço da Mentira. Ô, seu Gabriel, um abraço pro senhor aí também, viu? E ela manda aqui pra turminha de sempre aqui do bairro Cantinho do Céu, Santa Clara, e a todos os ouvintes. Dona Mariazinha, bom dia. As outras vão chegando devagarinho também, tá? Lourenço e Lorival, O Preço da Mentira.

Olha, nós ouvimos aí, né? O preço da mentira. São 6h13, né? Daqui a pouco tem mais, dona Mariazinha. Um abraço pra você. A dona Maculada também tá ligada lá na pedreira. Bom dia, bom dia. Bom dia, Zé Alvim. Bom dia, essa galerinha toda que tá ligada aí, né? Aqui na 100,7 Universitária FM. Não é a melhor, mas ela faz uma diferença nesse horário. Porque a cantiga que você pede aqui não é de buia, ela na íntegra. Ela pediu para ouvir o Gondoleiro do Amor, né? Uma música há muito tempo que não passa por aqui. Ela manda um abraço aí para dona Margarida, dona Regina, dona Essi, né? O seu Jéssica, a galera toda, o Marcaro, o João, toda a família, né? E manda para os amigos também, né? É, a Alexandra, esse horário a Alexandra está fazendo meia-noite. Manda um abraço também para o Roberto Pereira, João Crica, essa turma toda, né? Tá sentado no cacanhar. E o amigo lá no Amoros, o Antônio, né? Ontem ligou, pediu a cantiga, né, Antônio? Deixei uma saideira pra você aí, você viu, né? Vai dar tudo certo, tá? Preocupa não. Ela quer ouvir Tunico Tinoco, o Gondoleiro do Amor.

Aí, Cotonica Tinoco, gondoleiro do amor. São 6h17. Dá tempo ainda para você ligar pedindo sua cantiga, hein? Vem aí, violinha barulhenta, minha amiga Dona Mariazinha. Tá aqui o sucesso.

Olha, nós ouvimos também o Jacó e Jacozinho, hein? Olha, são 6 horas 21 minutos, dá tempo ainda, 36, 12, 38, 5, 4, tá liberado. A linha do ID de prosa com Ney Caetano aí, ó, e pede uma cantiga. Meu amigo Carlos Fonseca, bom dia, bom dia. Ele tá mandando aquele abraço aí, o pessoal lá do laboratório, né? Os meninos lá do laboratório, pra dona Cleusa, pra todos os ouvintes, pediu aí, Avaré e Jataí, Pagode da Roça, pra todos os ouvintes. Bom final de semana pra nós!

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1: Olha aí, você ligado na 100,7. Bom dia, o Zé Alvim tá sentado com a canhã lá, comendo uma broa, tomando aquele cafezinho com leite, né, Zé Alvim? Um abraço aí, bom dia. Aí ele vai ouvir agora a Saudade e o Carreiro com os dois mineiros. Tá mandando também pro Antônio lá no Amora, ele já acabou de ligar aqui também, vai retribuir o carinho da amizade pra você, viu, Zé Alvim, Dona Imaculada? Bom dia, bom dia. Ele manda pra todos os ouvintes também essa aqui, ó.

aí, anotou aí, né? Anotou a tijolada, saudade e o carreiro com os dois mineiros. Elvin, um abraço aí, bom dia. Dona Mariazinha, um abraço também aí para seu Gabriel, né? Aí no bairro Santa Clara. É o padre Alessandro Campos, troca o ódio pelo amor.

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1: Olha, e nós ouvimos aí o Troque o Ódio pela Troque o Ódio pelo Amor, né? Pois é. E ela fala numa frase da música, né? Quando você tem dinheiro, você tem muitos amigos, né? Então, gente, vamos tomar tendência, vamos tomar muito cuidado com isso aí, tá? Bota o din-din lá no cantinho do bolso e não fala pra ninguém, não. Porque enquanto você tem dinheiro, você tem amigo. Passei por isso. Passei. É. Não é só eu, não. Muita gente, né? Os amigos afastaram quando você fala assim, hoje eu não tenho um mirred pra pagar uma que o boi não bebe. É. Aí o bolinho desfazia, né? Mas tinha, eu só fazia a jogada, né? Minha amiga Dona Penca, Juri, um abraço, bom dia aí na Joaquim de Toledo. Ela tá lá ligada, um abraço também pra sua Vicente. Ela manda pra turminha de sempre. Ela pediu pra ouvir Abel e Caim, mãe amorosa. E na sequência eu vou atender o delegado lá do bairro João Braz. Ó, bom Jesus, meu amigo João Lúcio. Ô, menino, pediu aqui um modão, aqui um musgão, né? Feio de cabelo. E o telefone tá liberado, hein? Pode ligar e pedir a sua cantiga. Porque o trem aqui sai tinindo. Mãe amorosa!

Olha, nós ouvimos aí o sucesso, Abel e Caim, Mãe Amorosa. Olha, você ligado na 100, são 6 horas 39 minutos, tá acabando o gás, tá acabando o milho de pipoca. Meu amigo João Lúcio aí no bairro Bom Jesus, bom dia. Ele tá pedindo aqui pra passar com Chitãozinho e Xoró, fio de cabelo a pedido da esposa, Dona Maria do Carmo. Bom dia, Dona Maria do Carmo, obrigado também pelo carinho da audiência. E aí, vai também pros netos e filhos. Amigos, os irmãos lá na Doutor Brito. Vem aí, Chitãozinho e Xororó.

Olha, nós ouvimos aí o sucesso pra você que tá ligado. Bom dia, bom dia. Meu amigo Antônio aí da do Amoras pediu o João Boiadeiro. E ele manda aí pra Zé Alvim, Imaculada, pra Malvino, Zé da Silva Brasileiro e a todos que estão ligados.

Olha, nós ouvimos aí o sucesso para você que está ligado na 100. Bom dia, bom dia. Bom dia, Alexandra. Ela pediu aqui para mandar essa música aqui, oferecendo para a Imaculada, a Dona Margarida, Zé Alvim, a Dona Erci, Dona Penha aí em Cajuri, também para o seu Vicente, para todos que estão ligados, né? Ela pediu Roberta Miranda, Dói.

0: Olha, deu um pique de energia aqui, né? Não sei se eu vou poder atender todo mundo, porque vai dar tiprocó aqui, ó.
1: Às vezes até duvido.
0: Pois é, vou tentar aqui, vou dar um toque aqui pra pular aqui pra fogão de lenha pra atender o meu amigo Figininho, mandar um abraço pro meu amigo Elísio, né? É, vai cair a propaganda eleitoral e talvez eu não consiga atender a todos vocês hoje, vamos ver.

0: É, infelizmente, gente, caiu a propaganda.
1: São atitudes simples que salvam vidas.
0: Aí vem uma propaganda eleitoral e eu peço desculpa a todos vocês aí não podendo atender. Segunda-feira, se Deus quiser, eu atendo, deixo marcar ele aqui, tá bom? Gente, um abraço e até segunda, se Deus quiser. Agradeço o carinho de vocês. Me perdoe, meu amigo Adão Mota, o Elísio, o Efigininho, tá? Porque deu um problema aqui no pico de energia e aí já adiantou o processo aqui, ó. Tá caindo a propaganda já, tá? Gente, muito obrigado. Até segunda-feira, se Deus quiser. Tchau, obrigado.
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0: 6:52.
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3: Olá, amigos e ouvintes da Rádio Universitária FM. 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Eu sou o João Vicente, é um prazer enorme estar em sua ótima companhia. 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Festival Meia Maratona UFV entrega alimentos arrecadados durante quarta edição. Mostra de profissões transforma campus UFV Rio Paranaíba em espaço de descobertas e escolhas. Educação em diálogo é tema de ciclo de palestras online que acontece a partir de setembro. O PI promove palestra durante setembro surdo. CCE recebe inscrições para representante da classe associado no seu conselho. Pesquisadores criam inteligência artificial para acelerar a busca por fármacos para doenças. A equipe organizadora do Festival Meia Maratona UFV realizou a entrega dos alimentos não perecíveis arrecadados durante a quarta edição do evento, que aconteceu nos dias 22 e 23 de agosto no Campus Viçosa. Foram aproximadamente 2,5 toneladas de alimentos destinados para 3 instituições viçosenses, os hospitais São Sebastião e São João Batista e o Lar dos Velhinhos. Os alimentos não perecíveis foram doados pelos inscritos nas corridas de rua do evento, nas distâncias de 5, 10 e 21 quilômetros e na corrida Kids. De acordo com a equipe organizadora do festival, foi sugerido que cada participante doasse 1 quilo de alimento no momento da retirada do kit atleta. E, considerando o total de 3 mil inscritos, a iniciativa foi bem recebida, tendo adesão da maioria. Além do incentivo à prática de esportes e da promoção de saúde e bem-estar, o Festival Meia Maratona UFV tem como propósito a responsabilidade social. De acordo com o pró-reitor de Assuntos Comunitários da Universidade, Bruno Davi Henriques, por meio de ações como essa, a UFV e o festival reforçam seu compromisso e atuação junto à comunidade. Vale lembrar que a quarta edição do evento foi especial. Celebrou 100 anos da universidade, estendeu sua programação por 2 dias e bateu o recorde de público. O evento recebeu o dobro de inscritos em relação à edição anterior, vindos de 12 estados e 160 cidades do país. Além das corridas de rua, o festival ofereceu aulas coletivas de atividades físicas, festival gastronômico e atrações musicais, entre outros, para toda a comunidade viçosense e demais visitantes. Estudantes do ensino médio dos municípios do Alto Paranaíba, Triângulo Mineiro e Noroeste de Minas participaram no último sábado, dia 20, da Mostra de Profissões 2026, realizada no campus UFV em Rio Paranaíba, CRP. O evento contou com a participação de voluntários, professores, técnicos, estudantes e colaboradores terceirizados e teve como objetivo aproximar os visitantes do ensino superior, apresentando os cursos de graduação, a estrutura e as oportunidades acadêmicas oferecidas pela universidade. Durante a abertura, as autoridades destacaram a presença e atuação do CRP na região e a Mostra de Profissões como espaço de aproximação entre a universidade e os estudantes do ensino médio. O reitor Demétrios Davi da Silva disse que o evento representa uma oportunidade para os estudantes conhecerem de perto as atividades desenvolvidas pela UFV. Em suas palavras, eles podem conhecer os projetos de ensino, pesquisa e extensão que são realizados em nossa universidade, assim como toda a nossa infraestrutura laboratorial à disposição de cada um de vocês, afirmou o reitor. Ele também ressaltou o caráter regional do campus Rio Paranaíba e a importância da participação de estudantes de diferentes municípios do Alto Paranaíba. Em suas palavras ainda, apesar de a UFV estar localizada na cidade de Rio Paranaíba, ela pertence a toda a região e por isso temos o prazer em acolher cada um desses alunos. Outro destaque da fala do reitor foi a implantação do curso de medicina no CRP. O diretor-geral do CRP, Renato Ruas, ressaltou que o campus cumpre um importante papel de divulgação ao realizar a mostra de profissões, pois cria cenários adequados de interação entre cursos, infraestrutura e serviços direcionados diretamente ao público de interesse, que são os estudantes do ensino médio. Participaram ainda da abertura da mostra o prefeito de Rio Paranaíba, Alvimar Adriano Alves, e a vice-reitora, Rejane Nascentes. O Grupo de Pesquisa, Tecnologias, Ciências, Docências, Tecido e o Programa de Pós-Graduação em Educação, PPGE, da UFV, promoverão a partir da próxima terça-feira, dia 29, o ciclo de palestras online, divulgação em diálogo, perspectivas emancipatórias, interculturais e tecnológicas na formação contemporânea. Coordenado pela professora Betânia Medeiros Jeremias, do Departamento de Educação, o evento reúne pesquisadores, professores e convidados para discutir diferentes dimensões da educação contemporânea, articulando perspectivas emancipatórias, experiências interculturais, estudos críticos da tecnologia e debates sobre a inteligência artificial. Em celebração ao Setembro Surdo, a Unidade de Políticas Inclusivas promoverá hoje, quarta-feira, a palestra Avanços e Desafios das Comunidades Surdas do Brasil, Língua, Educação e Formação. Organizado pela diretora de Programas Especiais, Michele Nave Valadão, o encontro será conduzido pelo professor de Libras da Universidade Federal de Ouro Preto, Gabriel Franca de Couto, e mediado pelo intérprete e tradutor de Libras, língua portuguesa, Eduardo Andrade Gomes. A palestra acontecerá logo mais, das 18 às 19 horas, de maneira remota, por meio do Google Meet. Não é necessária inscrição prévia e, no momento do evento, será disponibilizado um formulário de presença para registro dos participantes. O Centro de Ciências Exatas e Tecnológicas, CCE, está com inscrições abertas para a escolha de representante da classe associado suplente no seu conselho. Poderão candidatar-se os servidores docentes pertencentes à classe de professor associado dos departamentos de Arquitetura e Urbanismo, Engenharia Civil, Engenharia de Produção e Mecânica, Engenharia Elétrica, Estatística, Física, Informática, Matemática, Química e Tecnologia de Alimentos. Estão aptos a votar todos os servidores docentes da classe associado pertencentes ao CCE. A eleição está marcada para acontecer no dia 8 de outubro e as inscrições deverão ser feitas até o dia 28 de setembro, exclusivamente através de formulário eletrônico. Uma sofisticada ferramenta de inteligência computacional promete acelerar a busca por tratamentos de doenças tropicais negligenciadas, DTDs, como malária, dengue, chagas e leishmaniose. Estima-se que essas infecções causem cerca de 200 mil mortes por ano, 10 mil apenas no Brasil. Por afetarem principalmente populações pobres em áreas tropicais, as DTDs recebem poucos investimentos para o desenvolvimento de novos remédios e vacinas. Para tratá-las, é necessário um grande esforço no mapeamento de proteínas com potencial para o desenvolvimento de medicamentos. Para acelerar o processo, pesquisadores brasileiros, liderados pela Universidade Federal de Viçosa, desenvolveram uma ferramenta que integra inteligência computacional para criar um banco de dados abrangente. A plataforma reúne mais de 1 milhão de sítios de ligação catalogados em mais de 100 mil proteínas pertencentes a 10 proteomas de patógenos, considerados negligenciados pela Organização Mundial de Saúde. A pesquisa tem como principais autores a professora Sabrina Silveira, o pesquisador em estágio pós-doutoral Vinícius de Almeida Paiva, ambos do Departamento de Ciência da Computação, e o professor Gustavo Bressan, do Departamento de Bioquímica e Biologia Molecular. Participaram também o pesquisador Douglas Pires, ex-aluno do Colune e hoje professor da Universidade de Melbourne, na Austrália, e o pesquisador Sandro Isidoro, da Universidade Federal de Itajubá. E assim chegamos ao fim do informativo de hoje. Essas e outras matérias você encontra no site da UFV e nas redes sociais. Agradeço pela sua sintonia, desejando que tenha um ótimo dia.
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5: Na Fernão Dias, trânsito já é carregado para quem sai de Betim. Contagem segue rumo à capital. Lentidão começando a partir do bairro Riacho das Pedras e chegando até a Cardeal Eugênio Pacelli, no acesso ao anel rodoviário. Você, motorista que faz este caminho nesse início de manhã, a dica é desviar para ganhar tempo. Para isso, na altura do bairro Riacho das Pedras, você pode desviar acessando a Avenida Francisco Firmo de Matos, Babita Camargos, até a chegada à Via Expressa e, na sequência, acessar o anel rodoviário. Quem segue no caminho oposto, quem deixa BH e segue rumo a Betim, aí sim vejo por aqui que o cenário é positivo neste sentido da Cardeal e da Fernão Dias. 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Eliseu Júnior para a Rádio Inconfidência.
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7: 7:26. 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
8: Sete e 26.
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11: Olá, amigos e ouvintes da Rádio Universitária FM. 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Está no ar mais uma edição do nosso informativo. Eu sou João Vicente, é um prazer enorme estar em sua ótima companhia. 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Inscrições para o CIA 2026 terminam nesta segunda-feira. Divulgado edital do processo seletivo de residência médica na UFV. Qualifica SEDAF e oferece vagas para professores de cursos técnicos em educação à distância. UFV na mídia. Pesquisadores explicam por que manter probióticos vivos não garante seus benefícios à saúde. Museu Histórico comemora 40 anos com caminhada. Empresa Júnior de Biologia realiza evento em Campinho. Grupo Pé de Sonho se apresenta neste domingo no Campus Viçosa. Os interessados em participar do Simpósio de Integração Acadêmica, CIA 2026, devem ficar atentos ao prazo de inscrições. Terminam nesta segunda-feira, dia 28, as inscrições gerais para o evento e também para os 70 minicursos que integram a programação, com o tema geral Ciência Delas, Saberes em Conexão, Futuros em Construção. O CIA acontecerá no período de 19 a 23 de outubro nos campi Viçosa, Florestal e Rio Paranaíba. Podem participar estudantes, professores e técnicos da UFV, além de pessoas sem vínculo com a universidade. Cada participante poderá se inscrever em até dois minicursos. desde que não haja conflito entre os horários das atividades. A relação dos minicursos oferecidos está disponível no site do evento e a inscrição deve ser realizada pelo site do CIA, no botão Inscrições. A inscrição é gratuita e obrigatória para participação nas atividades do simpósio. Além das apresentações de trabalhos, a programação incluirá palestras, mesas redondas, atividades culturais e feiras de ciências, proporcionando um ambiente de integração, aprendizado e troca de experiências entre os participantes de diferentes áreas do conhecimento. Dúvidas sobre o evento podem ser encaminhadas para o e-mail cia@ufv.br. Já as questões específicas sobre os minicursos devem ser enviadas para minicurso.cia@ufv.br ou esclarecidas pelo telefone 31 3612 2024 da Divisão de Extensão. O Departamento de Medicina e Enfermagem da UFV divulgou o extrato do edital referente ao processo seletivo de residência médica, publicado no Diário Oficial da União. As vagas são para os programas de clínica médica, ginecologia e obstetrícia, medicina de família e comunidade e pediatria. As inscrições estarão abertas no período de 6 a 15 de outubro no site da Associação de Apoio à Residência Médica de Minas Gerais, no menu Processo Seletivo. A Coordenação Geral do Qualifica SEDAF informa que estão abertas as inscrições gratuitas para o edital 05-2026, Seleção de Professores para Cursos Técnicos em Educação à Distância, EAD, Programa de Formação Inicial em Serviço de Profissionais da Educação Básica, Profuncionário, em parceria com a Prefeitura de Capim Branco, Minas Gerais. O programa tem como finalidade promover a educação profissional e tecnológica de funcionários que atuam nos sistemas de ensino público da educação básica. São ofertados os seguintes cursos técnicos na modalidade Educação à Distância: em Alimentação Escolar, em Infraestrutura Escolar, em Multimeios Didáticos e Secretaria Escolar. As inscrições para a seleção de professores podem ser feitas até a próxima segunda-feira, dia 28, no site do Qualifica SEAD, onde também está disponível o edital. Ao repercutir um artigo publicado na revista científica Journal of Food Science, da qual é coautor, o professor Evandro Martins, do Departamento de Tecnologia de Alimentos da UFV, foi fonte para uma matéria publicada no site internacional The Primary. O estudo explica por que apenas manter os probióticos vivos nos alimentos não é suficiente para garantir sua eficácia no organismo. Segundo os pesquisadores, quando os consumidores compram alimentos funcionais contendo culturas probióticas vivas, geralmente presumem que uma alta contagem de bactérias sobreviventes garante o benefício à saúde. No entanto, o percurso desses micro-organismos da linha de produção até o intestino humano é mais complexo do que parece. A pesquisa destaca que o tipo de alimento influencia diretamente a proteção dos probióticos. Os produtos lácteos, leite, iogurte e queijo, por exemplo, oferecem os melhores mecanismos de proteção física e química naturais. Por outro lado, alimentos de origem vegetal e produtos sólidos criam ambientes mais agressivos para esses micro-organismos, exigindo tecnologias de proteção ativa. Para superar esses limites, a ciência de alimentos tem desenvolvido soluções inovadoras. Uma das mais promissoras é a microencapsulação, técnica que isola células bacterianas dentro de invólucros microscópicos, protegendo-as do estresse ambiental e garantindo sua liberação controlada no intestino. Outra estratégia é a criação de sistemas simbióticos que combinam probióticos vivos a prebióticos, fibras alimentares não digeríveis que servem de alimento para as bactérias. O encapsulamento conjunto fornece combustível metabólico imediato para os micro-organismos. O professor Evandro Martins e os demais pesquisadores observaram que essa combinação produz efeitos sinérgicos, reforçando a sobrevivência celular na fábrica e estimulando a atividade funcional no intestino. Na reportagem do The Primary, o professor Evandro explicou ainda que os avanços na engenharia genética já permitem modificar diretamente o genoma microbiano para aumentar a tolerância ao estresse. Segundo os autores, a administração bem-sucedida de probióticos exige que a indústria combine cepas específicas, materiais de encapsulamento adequados e bioengenharia direcionada. Lembrando que para comemorar os seus 40 anos, o Museu Histórico da UFV realizará hoje, sexta-feira, o evento Caminhada com História, com início às 14h30 na Praça das Quatro Pilastras e término às 16h no gramado do museu com um piquenique. Durante a caminhada, os mediadores abordarão aspectos históricos da universidade remetidos pelas construções e paisagens presentes no percurso. O evento é gratuito e aberto a toda a comunidade mediante inscrição prévia e as vagas são limitadas. O museu está localizado na antiga casa de João Carlos Belo Lisboa, que foi o engenheiro-chefe da construção da ESAVE. O espaço, que também abriga a Pinacoteca, está situado ao lado da agência da Caixa Econômica Federal do Campus Viçosa. As inscrições se encerraram ontem, mas vale lembrar que amanhã, sábado, dia 26, a Inbio, empresa júnior de biologia, promoverá o evento Em Campinho, que contará com minicursos e trilhas sobre herpetologia, mastozoologia e micologia, com participação do Laboratório de Mastozoologia, Micolab e Museu de Zoologia João Mugem. A promoção é aberta a estudantes de todos os cursos da UFV. O objetivo principal do Em Campinho é oferecer oportunidades para que alunos de diferentes áreas possam ter contato com a natureza, conhecendo um pouco mais da realidade dos biólogos e para que estudantes de ciências biológicas tenham experiências de campo. Neste fim de semana, as crianças de Viçosa e região terão um bom programa promovido pela Divisão de Arte e Cultura, DAC, em comemoração ao centenário da UFV. Trata-se da apresentação do grupo infantil mineiro Pé de Sonho, que acontecerá neste domingo, dia 27, às 16h, no Espaço Acadêmico Cultural Fernando Sabino. Criado em 2014 pelos músicos Weber Lopes e Giovanni Sassá, o Pé de Sonho, segundo a divulgação, se destaca pela qualidade e pela inventividade musical. O grupo mineiro vem conquistando crianças, famílias e educadores com canções curiosas, estimulantes e provocadoras, que valorizam a imaginação, o conhecimento e a magia do universo infantil. A entrada é gratuita, mas os ingressos devem ser retirados com uma hora de antecedência na portaria do Fernando Sabino e estão sujeitos à lotação do local. E assim chegamos ao fim do informativo de hoje. Essas e outras matérias você encontra no site da UFV e nas redes sociais. Agradeço pela sua sintonia, desejando que tenha um ótimo dia.
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5: Olá, seja muito bem-vindo a mais um Momento Contábil. É um prazer ter a sua companhia para desbravarmos juntos o universo dos números, dos impostos e, principalmente, da gestão do seu negócio. Se você vende produtos no Mercado Livre, na Amazon, na Shopee, ou se presta serviço através de aplicativos como iFood ou Uber, o assunto de hoje é vital para a saúde do seu bolso e para a continuidade da sua operação. Com o avanço da reforma tributária, um termo começou a ganhar holofotes e a tirar o sono de muitos empreendedores digitais. É o chamado split payment, ou em bom português, a divisão de pagamento. Mas não se assuste com o nome em inglês. A gente vai conversar hoje sobre como essa tecnologia vai mudar a forma como o imposto sai de sua venda e vai direto para o governo, sem nem passar pela sua conta bancária. Vamos entender como isso funciona na prática? Imagine que você vendeu uma camiseta por R$ 100 em um marketplace. No modelo tradicional, esse dinheiro entrava na conta da plataforma ou na sua conta bancária. E depois de um mês, você calculava o imposto e pagava a guia para o governo. O problema, na visão do fisco, é que entre a venda e o pagamento do imposto, muita coisa podia acontecer. O dinheiro sumia, a empresa fechava, o empreendedor simplesmente esquecia de pagar. O split payment foi criado para acabar com esse atraso. Ele é uma ferramenta tecnológica que faz a divisão do dinheiro no exato momento da transação. Quando o cliente passa o cartão ou paga o Pix, o sistema já identifica. X reais são do vendedor, Y reais são a comissão da plataforma e Z reais são o imposto. IBS e CBS. O valor do imposto é desviado automaticamente para o cofre do governo. É a chamada arrecadação em tempo real. Para quem vende online, a operação parece simples, mas a engenharia contábil por trás é bastante robusta. Vamos usar o exemplo de um lojista em um grande marketplace. O consumidor final compra um produto, por exemplo, por R$ 1.000. O sistema de pagamento, ou checkout, identifica as alíquotas da reforma tributária. Suponhamos uma alíquota somada de 25%. R$ 250 vão direto para a conta do governo. Os R$ 750 restantes são divididos entre a comissão da plataforma e o saldo líquido do vendedor. Isso muda drasticamente o fluxo de caixa. Antes, o vendedor tinha o valor bruto na mão por alguns dias. Agora, ele só recebe o valor líquido de impostos. Para as plataformas digitais, o desafio ainda é maior, pois elas se tornam responsáveis por garantir essa divisão sem que haja algum tipo de erro, sob pena de sanção pesada. Aqui entra o papel fundamental da contabilidade. Com split payment, o registro contábil não pode mais ser feito apenas por cima. É preciso uma rastreabilidade total. Cada venda gera um crédito tributário automaticamente. Se você comprou matéria-prima e já pagou o imposto nela, esse crédito precisa ser compensado com o que foi retido no split payment. As obrigações fiscais mudam de foco. O foco deixa de ser gerar uma guia de pagamento e passa a ser conferir se o sistema reteve corretamente. Se o sistema do marketplace calcular o imposto errado e reter a mais, o seu lucro vai embora. Se reter a menos, você pode ficar em dívida com a Receita Federal sem nem saber. A documentação fiscal, ou seja, as notas fiscais eletrônicas, precisam estar perfeitamente integradas ao sistema de pagamentos. Não são só os vendedores de produtos que entram nessa. Se você é um motorista de aplicativo ou entrega comida, o Split Payment também alcança sua prestação de serviço. O ISS, que agora vira parte do IBS, será retido na fonte. Isso traz uma formalização forçada para o setor, o que é bom para a transparência, mas exige que o profissional autônomo ou a pequena empresa de serviços tenha um controle muito rígido sobre suas taxas e recebíveis. O Split Payment não é um novo imposto, mas uma nova forma de cobrar os impostos, IBS e CBS, trazidos pela reforma tributária. O valor final da carga tributária depende de sua categoria, mas a forma de pagamento será imediata. O maior desafio é a tecnologia. Pequenos e-commerces, que utilizam plataformas próprias, precisarão utilizar seus gateways de pagamentos para suportar essa divisão. Por outro lado, a grande oportunidade é a redução de burocracia no final do mês. Se o imposto já foi pago no ato da venda, o empreendedor gasta menos tempo gerando boletos e mais tempo focado em vender. Além disso, o Split Payment ajuda a combater a concorrência desleal. Aquele vendedor que não pagava impostos e conseguia preços muito baixos, agora terá o imposto retido automaticamente, igualando o campo do jogo para quem sempre trabalhou de forma correta. O Split Payment é o futuro batendo na porta. Para quem vende em marketplaces ou plataformas digitais, a regra de ouro agora é organização. Você precisa saber exatamente qual é a sua margem de lucro, já descontando a retenção automática. Não deixe para entender isso quando o dinheiro cair menor na sua conta. Procure seu contador de confiança, revise suas configurações de pagamento nas plataformas e certifique-se de que sua emissão de nota fiscal está sincronizada com seu recebimento. A reforma tributária traz mudanças profundas, mas quem se prepara não apenas sobrevive, como prospera. Obrigado pela sua audiência. Continue acompanhando nossas pílulas de conhecimento para manter o seu negócio sempre nos trilhos da legalidade e do lucro. Sucesso nas vendas e até o próximo Momento Contábil.
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10: Sete e cinquenta.
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7: 9 e 5.
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10: Dez e três.

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0: Salve, salve, Maria Rita.
1: Obrigada, obrigada, obrigada, obrigada.

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9: Seja muito bem-vindo a mais um Momento Contábil. É um prazer ter a sua companhia para conversarmos sobre o que há de mais atual no mundo das finanças e dos impostos. Hoje o nosso assunto parece ter um nome complicado, mas eu garanto que ele vai fazer parte do seu dia a dia, tanto quanto o seu CPF. Vamos falar sobre o C-Class TRIB, o Código de Classificação de Tributação. Se você é empresário, gestor ou trabalha com vendas, já deve ter percebido que a reforma tributária não mudou apenas o nome dos tributos para CBS e IBS. Ela mudou a forma como a gente conversa com o fisco. Imagine que você tem uma loja e vende centenas de itens. Como é que o governo sabe exatamente quanto cobrar de impostos sobre uma garrafa de água mineral e quanto cobrar sobre um refrigerante? A resposta está na classificação tributária. E é aqui que o C-Class TRIB entra em cena como um grande protagonista dessa nova era contábil. Para a gente começar do jeito certo, vamos definir. O C-Class TRIB é como se fosse o RG tributário de cada mercadoria ou serviço. Antigamente, a gente se baseava muito no NCM, Nomenclatura Comum do Mercosul, para definir o imposto. O problema é que o NCM descreve o que o produto é, por exemplo, se ele é uma camisa de algodão. Mas nem sempre ele dizia, com clareza, como aquele produto deveria ser tributado no novo sistema de IVA dual. O C-Class TRIB veio para resolver isso. Ele é uma tabela unificada que vincula o produto diretamente à sua alíquota de CBS, que é o tributo federal, e IBS, que é o tributo estadual e municipal. Sem ele, o sistema de split payment, que é aquela divisão automática do imposto no momento do pagamento que já contamos aqui no programa, simplesmente não funciona. Se o código estiver errado, o cálculo sai errado. E o problema sobra para quem? Para o empresário e para o contador. A grande diferença que você precisa entender é que a classificação do produto é uma coisa e a classificação tributária é outra. Vamos a um exemplo prático para facilitar. Imagine dois produtos eletrônicos, um tablet e um leitor de livros digitais. Fisicamente, eles são parecidos, mas tributariamente, o leitor de livros pode ter uma imunidade ou alíquota zero, por ser considerado livro, enquanto o tablet paga uma alíquota cheia efetiva. Outro exemplo clássico da reforma é o imposto seletivo, o famoso imposto do pecado. Se você vende água mineral, o Seclestrib vai indicar uma tributação padrão ou reduzida. Mas se você vende uma bebida açucarada, o código será diferente para sinalizar que ali deve incidir o imposto seletivo. Percebe a responsabilidade? Se você cadastrar o refrigerante com código de água, você está sonegando imposto sem saber. Se cadastrar a água com o código do refrigerante, está jogando dinheiro fora, pagando mais impostos. Onde é que esse código aparece? Em todo lugar. Ele deve estar configurado no sistema de gestão, o ERP, e vai sair impresso em cada nota fiscal eletrônica que sua empresa emitir. É através desse código que os bancos e as operadoras de cartão de crédito sabem quanto devem reter de imposto no ato da venda. Os erros mais comuns que temos visto nos escritórios de contabilidade são uso de códigos genéricos, tentar classificar tudo em um código outros para ganhar tempo. Isso é um convite para fiscalização eletrônica imediata. Outro erro é a confusão entre mercadorias e serviços. Na reforma, a linha entre produtos e serviços fica muito tênue, mas o Seclestrib exige uma precisão. O terceiro erro mais comum é a falta de atualização. As tabelas do governo mudam. Usar um código que foi extinto ou alterado trava a emissão da sua nota fiscal. E atenção! O erro na classificação pode gerar multas que variam de 1% a 5% do valor da operação, além da perda de créditos tributários que sua empresa poderia recuperar. Amigo empresário, a mensagem de hoje é clara. A contabilidade moderna não aceita mais o famoso eu acho. O Seclestrib exige que você comece profundamente uma mudança no ato de vender. Não deixe para revisar seu cadastro de produtos apenas na hora de fechar o mês. Isso deve ser um processo contínuo. Minha recomendação para você hoje é: reúna sua equipe de compras e de vendas, sente com seu contador e faça um pente fino no seu cadastro. Verifique se cada item está com o Seclestrib correto. Lembre-se que a rastreabilidade é total. O fisco sabe o que você comprou e vai cruzar com o que você está vendendo. Está em conformidade, não é apenas evitar multas. É garantir que sua empresa tenha saúde financeira para crescer com segurança nesse novo cenário de reforma tributária. Informação correta é o melhor investimento que você pode fazer pelo seu negócio. Use a contabilidade a seu favor e transforme esses códigos em estratégia de crescimento. Muito obrigado pela sua audiência, um grande abraço e até o próximo Momento Contábil.
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11: Olá, amigos e ouvintes da Rádio

Apoio da DCI, Diretoria de Comunicação Institucional e da Fratev. Inscrições para o CIA 2026 terminam nesta segunda-feira. Divulgado edital do processo seletivo de residência médica na UFV. Qualifica SEDAF e oferece vagas para professores de cursos técnicos em educação à distância. UFV na mídia. Pesquisadores explicam por que manter probióticos vivos não garante seus benefícios à saúde. Museu Histórico comemora 40 anos com caminhada. Empresa Júnior de Biologia realiza evento em Campinho. Grupo Pé de Sonho se apresenta neste domingo no Campus Viçosa. Os interessados em participar do Simpósio de Integração Acadêmica, CIA 2026, devem ficar atentos ao prazo de inscrições. Terminam nesta segunda-feira, dia 28, as inscrições gerais para o evento e também para os 70 minicursos que integram a programação, com o tema geral Ciência Delas, Saberes em Conexão, Futuros em Construção. O CIA acontecerá no período de 19 a 23 de outubro nos campi Viçosa, Florestal e Rio Paranaíba. Podem participar estudantes, professores e técnicos da UFV, além de pessoas sem vínculo com a universidade. Cada participante poderá se inscrever em até 2 minicursos, desde que não haja conflito entre os horários das atividades. A relação dos minicursos oferecidos está disponível no site do evento e a inscrição deve ser realizada pelo site do CIA, no botão Inscrições. A inscrição é gratuita e obrigatória para participação nas atividades do simpósio. Além das apresentações de trabalhos, a programação incluirá palestras, mesas redondas, atividades culturais e feiras de ciências, proporcionando um ambiente de integração, aprendizado e troca de experiências entre os participantes de diferentes áreas do conhecimento. Dúvidas sobre o evento podem ser encaminhadas para o e-mail cia@ufv.br. Já as questões específicas sobre os minicursos devem ser enviadas para minicurso.cia@ufv.br ou esclarecidas pelo telefone 31-3612-2024 da Divisão de Extensão. O Departamento de Medicina e Enfermagem da UFV divulgou o extrato do edital referente ao processo seletivo de residência médica, publicado no Diário Oficial da União. As vagas são para os programas de clínica médica, ginecologia e obstetrícia, medicina de família e comunidade e pediatria. As inscrições estarão abertas no período de 6 a 15 de outubro no site da Associação de Apoio à Residência Médica de Minas Gerais, no menu Processo Seletivo. A Coordenação Geral do Qualifica SEDAF informa que estão abertas as inscrições gratuitas para o edital 05-2026, Seleção de Professores para Cursos Técnicos em Educação à Distância, EAD, Programa de Formação Inicial em Serviço de Profissionais da Educação Básica, Profuncionário, em parceria com a Prefeitura de Capim Branco, Minas Gerais. O programa tem como finalidade promover a educação profissional e tecnológica de funcionários que atuam nos sistemas de ensino público da educação básica. São ofertados os seguintes cursos técnicos na modalidade educação à distância: em alimentação escolar, em infraestrutura escolar, em multimeios didáticos e secretaria escolar. As inscrições para a seleção de professores podem ser feitas até a próxima segunda-feira, dia 28, no site do Qualifica SEAD, onde também está disponível o edital. Ao repercutir um artigo publicado na revista científica Journal of Food Science, da qual é coautor, o professor Evandro Martins, do Departamento de Tecnologia de Alimentos da UFV, foi fonte para uma matéria publicada no site internacional The Primary. O estudo explica
porque apenas manter os probióticos vivos nos alimentos não é suficiente para garantir sua eficácia no organismo.

0: Segundo os pesquisadores, quando os consumidores compram alimentos funcionais contendo culturas probióticas vivas, geralmente presumem que uma alta contagem de bactérias sobreviventes garante o benefício à saúde. No entanto, o percurso desses micro-organismos da linha de produção até o intestino humano é mais complexo do que parece. A pesquisa destaca que o tipo de alimento influencia diretamente a proteção dos probióticos. Os produtos lácteos, leite, iogurte e queijo, por exemplo, oferecem os melhores mecanismos de proteção física e química naturais. Por outro lado, alimentos de origem vegetal e produtos sólidos criam ambientes mais agressivos para esses micro-organismos, exigindo tecnologias de proteção ativa. Para superar esses limites, a ciência de alimentos tem desenvolvido soluções inovadoras. Uma das mais promissoras é a microencapsulação, técnica que isola células bacterianas dentro de invólucros microscópicos, protegendo-as do estresse ambiental e garantindo sua liberação controlada no intestino. Outra estratégia é a criação de sistemas simbióticos que combinam probióticos vivos a prebióticos, fibras alimentares não digeríveis que servem de alimento para as bactérias. O encapsulamento conjunto fornece combustível metabólico imediato para os micro-organismos. O professor Evandro Martins e os demais pesquisadores observaram que essa combinação produz efeitos sinérgicos, reforçando a sobrevivência celular na fábrica e estimulando a atividade funcional no intestino. Na reportagem do The Primary, o professor Evandro explicou ainda que os avanços na engenharia genética já permitem modificar diretamente o genoma microbiano para aumentar a tolerância ao estresse. Segundo os autores, a administração bem-sucedida de probióticos exige que a indústria combine cepas específicas, materiais de encapsulamento adequados e bioengenharia direcionada. Lembrando que para comemorar os seus 40 anos, o Museu Histórico da UFV realizará hoje, sexta-feira, o evento Caminhada com História, com início às 14h30 na Praça das Quatro Pilastras e término às 16h no gramado do museu com um piquenique. Durante a caminhada, os mediadores abordarão aspectos históricos da universidade remetidos pelas construções e paisagens presentes no percurso. O evento é gratuito e aberto a toda a comunidade mediante inscrição prévia e as vagas são limitadas. O museu está localizado na antiga casa de João Carlos Belo Lisboa, que foi o engenheiro-chefe da construção da ESAVE. O espaço, que também abriga a Pinacoteca, está situado ao lado da agência da Caixa Econômica Federal do Campus Viçosa. As inscrições se encerraram ontem, mas vale lembrar que amanhã, sábado, dia 26, a InBio, empresa júnior de biologia, promoverá o evento Em Campinho, que contará com minicursos e trilhas sobre herpetologia, mastozoologia e micologia, com participação do Laboratório de Mastozoologia, Micolab e Museu de Zoologia João Mugem. A promoção é aberta a estudantes de todos os cursos da UFV. O objetivo principal do Em Campinho é oferecer oportunidades para que alunos de diferentes áreas possam ter contato com a natureza, conhecendo um pouco mais da realidade dos biólogos e para que estudantes de ciências biológicas tenham experiências de campo. Neste fim de semana, as crianças de Viçosa e região terão um bom programa promovido pela Divisão de Arte e Cultura, DAC, em comemoração ao centenário da UFV. Trata-se da apresentação do grupo infantil mineiro Pé de Sonho, que acontecerá neste domingo, dia 27, às 16h, no Espaço Acadêmico Cultural Fernando Sabino. Criado em 2014 pelos músicos Weber Lopes e Giovanni Sassá, o Pé de Sonho, segundo a divulgação, se destaca pela qualidade e pela inventividade musical. O grupo mineiro vem conquistando crianças, famílias e educadores com canções curiosas, estimulantes e provocadoras, que valorizam a imaginação, o conhecimento e a magia do universo infantil. A entrada é gratuita, mas os ingressos devem ser retirados com uma hora de antecedência na portaria do Fernando Sabino e estão sujeitos à lotação do local. Thank you. E assim chegamos ao fim do informativo de hoje. Essas e outras matérias você encontra no site da UFV e nas redes sociais. Agradeço pela sua sintonia, desejando que tenha um ótimo dia.
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6: 11:35. 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
3: Meio-dia e 25.
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6: Boa tarde, ouvinte em Confidência. No anel rodoviário agora tem lentidão no sentido Vitória, chegando às proximidades do viaduto sobre a Amazonas. Desde Betânia tem lentidão e pegar a Tereza Cristina pode ser rota alternativa. Ainda no sentido Vitória, teve uma ocorrência envolvendo moto um pouco antes do viaduto São Francisco, que ainda exige atenção do motorista, marginal é opção. No caso do sentido Rio de Janeiro, trânsito lento chegando ao viaduto São Francisco, também Praça São Vicente, por lá tem o excesso de veículos, também o estreitamento de pista. 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Diego Costa para a Rádio Inconfidência.
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8: Meio-dia e 26 minutos.
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Você ouviu Vinícius Cantuária na canção de autoria dele, antes Caetano Veloso e Maria Bethânia, Vaca Profana. Tribalistas fez Carnaval, a composição do grupo, abrindo Revista da Tarde de hoje, Nando Reis, o segundo sol do Nando Reis. Agora é 12h47 e você vai conferir a coluna que é Me Canta Uma História.

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Esportes. Boa tarde. Neste final de semana teremos 8 jogos da 30ª rodada do Brasileirão Série B. Nesta sexta-feira serão 2 confrontos. Às 7h30 da noite em Novo Horizonte, abrindo a rodada, o Novo Horizontino, anfitrião no São Bernardo. E às 8h30 da noite

Oeste. E em Ponta Grossa, o Operário recebe o Ceará. Já às 18h30 da noite em Goiânia, no estádio da Serrinha, teremos o clássico goiano entre Goiás e Atlético Goianiense. No domingo, também serão 3 jogos. Às 11 horas da manhã,

0: Rodrigo Arruda.
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2: E para você ouvinte Inconfidência que vai pegar estrada, atenção para trânsito bem pesado agora na BR-381.

0: ciência, insistir mesmo na BR-381, no sentido capital, até então sem complicações. 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Diego Costa para a Rádio Inconfidência.
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E no primeiro bloco do Reggae Power, você curtiu aí Chronics com Skanking Sweet. Antes tivemos The Green com Keep On. E abrindo o bloco, Black Roots com Tories. Você está ligado no Reggae Power, a força do reggae pra você.

E no segundo bloco do Reggae Power, vamos logo com ela, Janine. Janine que já esteve aqui no Brasil, tá sempre voltando. Festival de Reggae lá de Salvador. Vamos curtir aí Janine com New Name. Depois tem Zig Marley e fechando o bloco Chicken Jah Fakoly. Vamos que vamos, Reggae Power.

0: E no segundo bloco do Reggae Power, diretamente da Costa do Marfim, você acabou de ouvir Chicken Jaffa Cole com Hills and Valleys. Antes tivemos Zig Marley, o filho primogênito de Bob Marley, com See Them Fake Leaders. E abrindo o bloco, ela, Janine, com New Name. Você está ligado no Reggae Power, dedicado o programa de hoje ao New Roots. Vamos que vamos, a gente volta já já! 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
3: Uma e 32.
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0: 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Estamos de volta com o Reggae Power, a força do reggae para você. No programa de hoje, dedicado totalmente ao New Roots, vamos diretamente pro terceiro bloco, curtindo aí Willie Williams, depois Princess Manning e fechando o bloco, Chardell Roden. Vamos que vamos, Reggae Power!

E no terceiro bloco do Reggae Power, você curtiu o som dela, Charlie Holden com Born Again. Antes tivemos Princess Manning com Time So Perilous. E abrindo o bloco, Willie Williams com There Is A Place. Você está ligado no Reggae Power. E vamos encaminhando para o último bloco, o quarto e último bloco do Reggae Power. Lá vem três pedradas para você. Vamos que vamos. Butch Alemano, depois Morgan Heritage e fechando Stephen Marley. Vamos lá.

E no último bloco do Reggae Power, você curtiu aí Stephen Marley com Revelations Party. Antes tivemos Morgan Heritage com Tribute to Rugs. E, abrindo o bloco, Butch Elemano com Joshua Importer. Bom, é isso aí, meus amigos. Espero que vocês tenham curtido o Reggae Power de hoje. Lembrando que o nosso programa vai ao ar toda sexta-feira, às 13 horas, com reapresentação domingo, às 11 horas, aqui pela Universitária FM 100.7 de Viçosa, Minas Gerais, sempre com produção e apresentação de Mr. Bulldog. Então a gente se vê na semana que vem com mais um Reggae Power, a força do reggae pra você. Até mais!

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2: Sai da 13 horas e 40 minutos. Lancha Santa Rosa. Próxima saída, Lancha Santa Rosa.

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5: Olá, seja muito bem-vindo a mais um Momento Contábil. É um prazer ter a sua companhia. Seja você que está nos ouvindo no rádio do carro, em casa ou direto da lida do campo. Hoje o nosso papo é fundamental para quem tira o sustento da terra ou possui propriedades fora do perímetro urbano. Vamos conversar sobre o ITR, o Imposto Territorial Rural. Muitas vezes, o produtor rural foca toda a sua energia na safra, no gado ou no clima e acaba deixando a papelada tributária para a última hora. Mas olha, o ITR não é apenas mais uma guia a ser paga. Ele é um imposto federal que funciona como o IPTU do campo, mas com regras muito específicas que, se bem compreendidas, podem representar uma economia real e evitar dores de cabeça gigantescas com a Receita Federal. Mas afinal, quem é que precisa declarar o ITR? A regra é clara. Se você é proprietário de terra rural, titular do domínio útil, possuidor a qualquer título ou usufrutário, você está no radar deste imposto. Não importa se a terra é produtiva ou não, o fato de ser uma área rural já gera obrigação. A única exceção são os casos de imunidade e isenção, que vamos detalhar daqui a pouco. Agora, vamos para a parte que todo mundo quer saber. Como é feito o cálculo? O ITR não incide sobre tudo que você tem na fazenda. Ele incide sobre o que chamamos de VTN, Valor da Terra Nua. Isso significa que as benfeitorias como casas, currais, cercas, pastagens cultivadas e florestas plantadas não entram na conta. O imposto é sobre o valor do solo bruto. A alíquota que você vai pagar é progressiva. Quanto maior a propriedade e menor o seu grau de utilização, maior será o imposto. Ou seja, o governo usa o ITR para desestimular terras improdutivas. Aqui entra um conceito que você já deve ter ouvido falar, o módulo fiscal. Ele é a unidade de medida expressa em hectares que varia de município para município. Por que ele é importante? Porque ele define se sua propriedade é considerada pequena, média ou grande para fins de isenção. Por exemplo, em muitas regiões, se você tem uma pequena gleba rural, que varia de 30 a 100 hectares dependendo da localização, e a explora sozinho ou com sua família, sem ter outro imóvel, você pode estar isento do imposto. Além da isenção para pequenas propriedades, existem benefícios para áreas de preservação. Se você tem áreas de preservação permanentes, as chamadas APPs, ou reserva legal devidamente averbadas e declaradas na ADA, Ato Declaratório Ambiental, junto ao IBAMA, essas áreas podem ser excluídas do imposto. É o governo dando um desconto para quem cuida do meio ambiente, mas atenção, não basta ter a mata, é preciso que a documentação ambiental esteja em dia para garantir o benefício fiscal. E como fica a parte prática das obrigações? Todo ano, geralmente entre agosto e setembro, o produtor deve entregar a Declaração de Imposto sobre a Propriedade Territorial Rural, a DITR. O pagamento pode ser feito via DARF, em cota única ou parcelado, desde que o valor não seja inferior a R$ 100. Perder o prazo gera multa de 1% ao mês sobre o imposto devido, além de impedir a emissão da certidão negativa de débitos, que é exigida para conseguir crédito rural junto aos bancos. Falando em estratégia, como fazer o planejamento fiscal do ITR? O segredo está na precisão das informações. Muitos produtores erram ao declarar o valor da terra nua muito abaixo do mercado para pagar menos imposto. Mas isso pode gerar problemas na hora de vender a terra, aumentando o imposto de renda sobre o ganho de capital. O planejamento consiste em equilibrar um VTN justo com o máximo aproveitamento das áreas de exclusão, como as de preservação, e a comprovação correta do grau de utilização da terra. Se você produz grãos ou cria gado de forma eficiente, sua alíquota cai drasticamente. A organização contábil é a melhor amiga do produtor rural. Guardar notas fiscais de insumos, registro de vacinação de gado e laudos técnicos de produtividade não serve apenas para o controle interno. São essas provas que garantem que você paga o imposto justo, na alíquota correta, para quem produz. Sem a organização, você acaba pagando como se a terra fosse improdutiva e o prejuízo é certo. Para encerrar nosso encontro de hoje, fica um conselho. Não trate o ITR como uma mera formalidade. Ele é uma peça-chave na gestão de sua propriedade. Procure um contador especializado no setor agro. Esse profissional vai te ajudar a cruzar os dados do CAR, Cadastro Ambiental Rural, do ADA e da Declaração de ITR, garantindo que você aproveite todos os benefícios legais e mantenha sua terra produtiva e regularizada. Cuidar da contabilidade de sua fazenda é tão importante quanto cuidar da semente do solo. Com a orientação certa, você protege seu patrimônio e garante o crescimento do seu negócio. Muito obrigado pela sua audiência e até o próximo Momento Contábil.
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2: 12h42.

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está vindo por aí. Muita gente já conhece esse menino. O nome dele é Vander Lee. Ele fez essa música para mim. Eu não posso deixar de cantar. Vamos lá.

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2: 3:33.
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6: Quatro e quatro.
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0: Uma boa tarde para você que nos acompanha nesta sexta-feira, dia 25 de setembro de 2026, direto dos estúdios da Universitária 100,7 FM, começa o Na Área, o seu programa de esportes. Meu nome é João Feloni, estou aqui com a presença de Rosimeire. Seja muito bem-vinda ao Na Área de hoje. Vamos passar por tudo relevante no mundo do esporte, principalmente o que rolou durante os últimos dias. A gente tem essa super data FIFA aí pela frente. Depois, quando o futebol voltar, a gente vai ter a reta final de Copa do Brasil, Libertadores, Brasileiro. Então, muita coisa acontecendo aí no futebol. Para começar, Rosimeire, boa tarde. Qual é o seu destaque de hoje?
1: Boa tarde, João. Boa tarde a todos que estão nos ouvindo. Bom, meu destaque de hoje vai para a Champions League Feminina, principalmente para o Chelsea, né, que venceu por 1-0 na Áustria. E também um destaque de que, infelizmente, né, a sua melhor jogadora, né, Lauren James, não jogou, mas por precaução, né, vamos dizer assim, já que a mesma está voltando de uma lesão.
0: Muito bem, agora são 4 horas e 34 minutos e eu gostaria de lembrar você que também estamos ao vivo pelo site da Fratev, no fratev.org.br, no site play.radios.com.br e pelo aplicativo da Rádio Universitária 100,7 FM, que você pode baixar pelo Google Play Store. Convido você também a nos seguir no Instagram, @programa.naarea. Lá você fica sabendo sobre absolutamente tudo que acontece no esporte de Viçosa. Agora, para começar o programa, vamos falar um pouco sobre a seleção brasileira, que hoje de manhã empatou com a Austrália em 1-1.

0: Depois da decepcionante eliminação do Brasil para a Noruega na Copa do Mundo, pela primeira vez depois da Copa, o Brasil entrou em campo, e dessa vez foi num amistoso contra a Austrália, que num jogo um tanto quanto morno, o Brasil empatou em 1-1. A Austrália abriu o placar aos 68 minutos já no segundo tempo, com Nestori, Irancunda e o Rayan, aos 95, empatou para a seleção brasileira. Rosimeire, queria saber de você o que você achou dessa partida. Primeiro, também queria saber um pouco sobre a convocação, né, que foi alguns nomes diferentes daquilo que a gente imaginava. E depois queria que você comentasse um pouco sobre essa primeira atuação tanto quanto decepcionante da nossa seleção.
1: Bom, né, se a gente parar para pensar, né, e falar sobre a convocação, ainda, né, tem aquele questionamento sobre o Mateuzinho, né, o jogador do Corinthians. A questão do Breno Bidon, para mim, foi uma boa escolha, né, vamos dizer assim. Eu gostei muito, né, da volta do Pedro, porque era um jogador que, de fato, merecia estar lá. Lógico, agora não está fazendo bons jogos pelo Flamengo, né, a gente espera até mais do atleta, mas se a gente for olhar os jogadores que já estavam sendo convocados pela seleção, ele, eu acho que, de fato, foi de bom agrado. Lino também foi uma, não vou falar uma surpresa, porque de fato ele está fazendo uma baita temporada pelo Flamengo, o que inclusive está surpreendendo a todos, né? Porque era isso que a gente queria no começo, e como infelizmente não apresentou esse futebol, só está agora. Então vamos dizer que foi uma surpresa. O Jair Cunha também para mim foi uma surpresa, né? Vamos dizer assim. Em questão dos goleiros, eu acho que estava ok, né? O Hugo Souza era incontestável, né? Vamos dizer assim, no sentido de que sabia que ele ia ser convocado, por mais que ainda não é um goleiro que eu sinta 100% confiança nele, mas é impossível falar que não era para ele ter sido convocado. O goleiro do Coritiba, né, se não me engano, foi uma baita surpresa, uma surpresa bem positiva, né, porque de fato ele está fazendo uma boa temporada pelo Coxa. Mas enfim, agora falando do jogo, na verdade, é só tristeza, né, se a gente analisar que foi um jogo bem morno, a gente esperava muito mais da seleção, porque temos atletas muito bons para isso, só que infelizmente na seleção não entrega. Igual teve jogadas, né, tanto do Estevão, do Endrick, que foi perigoso, mas que infelizmente não ocasionou no gol. Diferente da Austrália, né, que eu acho até que jogou melhor que o Brasil, no sentido de criou chances mais claras, né, vamos dizer assim. E que esse empate foi, para o Brasil, se a gente parar para analisar, foi bom, né, porque visto que estava perdendo e o gol foi nos minutos finais. Mas para a Austrália, de fato, ela merecia até mais, né, teve chances para isso, acho que no primeiro tempo, né, até de uma jogada de escanteio. Foi porque, de fato, né, o jogador, ninguém entende como que ele jogou para fora, né, mas porque basicamente estava sozinho. Mas para a seleção foi bom o resultado, nesse sentido de que, de fato, não jogou bem. Porém, horrível se a gente analisar o elenco que tem, porque, querendo ou não, a Austrália não é uma seleção que dá medo em alguém, não é uma seleção que tem jogadores assim que você olha e fala, nossa, esse realmente é um bom atleta. Não que sejam ruins, mas se a gente for olhar em questão de nome, infelizmente não tem.
0: Exatamente, eu acho que assim, essa convocação do Ancelotti, como agora é o início, né, do próximo ciclo, que vai ser só agora a Copa de 2030, eu acho que ele realmente quis testar alguns nomes, né, como você bem pontuou, o Pedro Morisco, né, goleiro do Coritiba, que o Ancelotti levou, e outros nomes, como Arthur Dias, Atlético Paranaense, enfim, né, outros nomes que a gente não via tanto na seleção, Vitor Reis também, do Manchester City, que já foi outras vezes. Então, assim, o Ancelotti está testando, mas eu acho que independente de quais nomes você leva, acho que não tem condição você empatar com a Austrália da forma que foi, tomando gol de falta, que na minha opinião, inclusive o Hugo Souza falhou um pouco nessa cobrança, acho que ele poderia tentar buscar essa bola. Então assim, você fazer um gol aos 95, empatar contra a Austrália, acho que não é um resultado positivo, apesar do Brasil ter tido mais posse, teve mais finalização, mas teve só duas grandes chances, assim como a Austrália também teve duas grandes chances. Eu acho que esse é o problema que a gente viu na seleção um bom tempo, que é não conseguir ser cirúrgica, não conseguir ter ataques que se convertem em gols. Isso foi um problema contra a Noruega, inclusive teve uma chance do Endrick, que o Endrick perdeu, outras oportunidades também durante aquele jogo. Se não me engano, até o último lance, depois que o Neymar tinha feito o gol de pênalti, podia ter saído um bom cruzamento, mas foi um passo completamente errado. Então, eu acho que realmente foi bem decepcionante esse resultado contra a Austrália. E agora o Brasil vai ter mais duas partidas. Essas duas partidas vai ser de novo contra a Austrália, no dia 29, e depois contra a Índia. Esses são os jogos aí da seleção brasileira nessa super data FIFA.
1: E vamos ver, né, se vai ter essa revanche, né, já que o Brasil vai jogar novamente contra a Austrália. E como já mencionado, de fato, né, tem um elenco melhor. e ver, né, se os jogadores, vamos dizer assim, né, cria vergonha na cara deles, né, porque eles sabem que, querendo, gente, não é um favor que vocês estão fazendo pela seleção, por mais que muitos ainda dizem sobre isso, mas não é. Se você tá lá para você aceita, né, vestir essa camisa, aquela questão de você ter o respeito por ela e realmente jogar para isso, né, coisa que infelizmente não está acontecendo.
0: Exatamente, eu acho que aí vem até de novo até a questão que o Rafinha, se eu não me engano, em um momento comentou sobre como seria difícil jogar pela seleção, porque ele abre mão das férias deles na questão da Copa. Então a gente vê realmente ali como as equipes, como os jogadores não priorizam tanto assim mais a seleção brasileira. E a gente vê o Rafinha, que é um jogador que está jogando muito no Barcelona, vem fazendo grandes partidas, se não me engano, ele tem 14 gols nos últimos 8 jogos, então ele está com uma média absurda, mas hoje fez uma partida muito abaixo, errava muito drible, que seria relativamente fácil para ele. Então, realmente, o Brasil acho que tem toda uma questão de um posicionamento fora do campo, né? Como os jogadores vão se portar, acho que tem muita coisa ainda para corrigir nesses próximos 4 anos.
1: E eu acho que um grande exemplo disso também é a forma que, né, no caso lá na Austrália, assim, a recepção que eles tiveram, né? Se a gente analisar as fotos que saíram pela imprensa, a maioria do jogador, tipo, não vou falar debochando, mas de certo modo era, né? Tipo, ficava rindo assim da cultura do outro, né? Então, já demonstra também uma problemática, né, na seleção entre os jogadores.

0: Agora, saindo um pouco da seleção e falando sobre o futebol brasileiro, como é data FIFA, o futebol brasileiro vai ter uma pausa até o dia 2 de outubro. Então, as equipes aí vão ter bastante tempo para se preparar. A próxima partida, a primeira partida do brasileiro vai ser São Paulo e Santos, no dia 2 de outubro, às 20 horas. E no dia seguinte, a gente vai ter Atlético Mineiro e Bragantino. Atualmente, na classificação do brasileiro, a gente tem o Flamengo em primeiro. O G4 está com 28 jogos já jogados, então a gente não tem mais times com jogos atrasados. A gente tem em primeiro o Flamengo com 60 pontos, ganhou a última rodada. Enquanto isso, o Palmeiras está com 57. O Flamengo ganhou do Red Bull Bragantino e o Palmeiras empatou com o Grêmio. Então o Flamengo abriu 3 pontos de vantagem. Em terceiro lugar, a gente tem o Atlético Mineiro fazendo um campeonato muito consistente, com 49 pontos. E em quarto, o Fluminense com 48. E fechando, né, o G5, a gente tem o Bahia com 46. O Cruzeiro vem em sexto com 45 e o Atlético Mineiro em sétimo com 40. E aí o Z4, a gente tem a dupla dinâmica do Rio Grande do Sul, por incrível que pareça. Grêmio e Internacional abrem o Z4, Grêmio com 29 pontos, o Internacional com 28 e o Remo com 23 em 19º e a Chapecoense praticamente rebaixada com 18 pontos. E a gente tem muitas equipes ali também na briga, perto da zona do rebaixamento. A gente tem aqui, ó, o Vasco com somente 2 pontos, em 16º. E até o Vitória, são somente 4 pontos. O Vitória, que é o 13º colocado, são somente 4 pontos. E aí a gente tem o Botafogo com 35, né? Então a gente já sobe para 6. Ou seja, do 12º ao 17º, são 6 pontos. Então a gente tem Botafogo, Vitória, Corinthians, Mirassol, Vasco, todos esses times ali na briga do Z4. Então, começando, né, a falar pela parte de baixo, eu queria saber o que você acha, Rosemary, dessas equipes que estão ali brigando para não cair. Então, a gente tem ali Vasco ainda numa fase que está melhorando agora, a gente tem o Mirassol, o Corinthians que está numa sequência muito ruim. Como que você acha que vai ser essa pausa para essas equipes? Quem consegue escapar? Quem vai acabar caindo para a segunda divisão? Agora que a gente está entrando aí nas últimas 10 rodadas da competição.
1: Bom, eu só vou te corrigir rapidinho no terceiro colocado, que você comentou que era o Atlético Mineiro, mas é o Atlético Paranaense.
0: Fluminense?
1: Falou. É bom, se a gente parar para analisar, a Chapecoense já está basicamente rebaixada, não tem muito o que fazer, né? O Remo também, vamos dizer que de fato a disputa vai ser quem vai ficar em 17º e quem vai ficar em 18º. E como você já mencionou, tá, né, tá entre o Grêmio e o Inter, que de fato não estão apresentando um bom futebol. O Inter que perdeu recentemente, né, para o São Paulo. O São Paulo que também não vinha, né, fazendo alguns jogos assim bons, ainda mais que tinha acabado de ser eliminado, né, na Sul-Americana. O Grêmio, por mais que ele empatou com o Palmeiras, eu acho que foi mais por erro do Palmeiras do que de fato uma, vamos dizer assim, um bom jogo, né, do Grêmio, porque de fato não foi. E realmente questão de sorte, né, porque é aquela questão que o futebol ele pune, né. Então tá bem complicado, né, para essas duas equipes. O Vasco, igual você também já mencionou, né, tá em 16º, também tá brigando para não cair, a diferença é apenas de 2 pontos pro Grêmio e 3 para o Inter. Então, tá realmente bem complicado. Por mais que, se eu não me engano, esse último jogo, né, o Vasco ainda chegou a vencer, né, fez uma boa partida, mas mesmo assim é aquela questão de que ainda tem que ter os pés no chão, tipo, não pode já, olha, ganhamos um, vamos ganhar todos, porque ainda é complicado. Corinthians nem se fala, né, ultimamente. Ninguém sabe o que está acontecendo com eles, porque elenco, bom, vamos dizer assim, eles têm, porque pelo menos não para ficar em 14º lugar, né? A gente sabe que, querendo ou não, o Corinthians era para estar em cima, né? Brigando lá para o G8, né, no caso. Ou em si, né, o G5, né, porque ainda nada é definido. Mas, enfim, é porque, de fato, tinha que estar lá em cima, porque elenco para isso eles têm. Não é à toa que dois dos seus, três, né, está na seleção brasileira, não estão lá à toa, então acho que eles tinham que estar respondendo isso melhor. Pelo Brasileirão, porque se a gente parar para analisar a questão da Libertadores, não vou dizer que. Não, mentira, né? Vamos falar que de fato foi uma vergonha, mas não foi tanto. Não sei, né? Vamos dizer assim, né? Porque querendo ou não, perdeu em casa, né? Então fica aquele cheirinho, aquele amargo, né? Ainda mais porque poderiam, né, ter empatado e até mesmo levado para os pênaltis, mas que infelizmente não aconteceu. Eu acho que nisso vai fazer eles repensarem, né? Vamos dizer assim. Porque. Gente, ninguém. Eu acho que nenhum torcedor imaginou que iria ser eliminado, ainda mais dentro de casa. Ainda mais se a gente olhar agora a posição também no Brasileirão, que tá triste. Mas desses eu destacaria o Mirassol, que, não sei, eu ainda tenho a sensação de que o Mirassol não cai. Eu acho que é mais fácil, até me... não vou falar o Corinthians cair, mas, tipo assim, o Vasco pode até cair, mas eu acho que o Mirassol não cai. Porque eu acho que aos poucos está começando a se reestruturar, né, vamos dizer assim. Acho que no mais é isso.
0: É, exatamente, a gente tem então equipes como Mirassol, Vitória. Eu acho que é até natural que eles estejam nessa situação de meio de tabela, mas é como você falou, são equipes que conseguem manter. Eles estão acostumados a jogar mais nessa posição. O Mirassol recém subiu para a Série A, então eles conseguem ir se mantendo ali nesse meio da tabela e não ter tanto risco de cair. Agora, para times como Vasco, Corinthians, é uma pressão muito grande que acaba caindo em cima do técnico, dos jogadores, porque não são equipes que para estarem nessa posição. O Corinthians, por exemplo, nos últimos 10 jogos, venceu somente um jogo, que foi contra o Rosário Central. Se a gente for pegar os jogos do brasileiro, são 1, 2, 3, 4, 5, 6 derrotas seguidas. Então foi Cruzeiro, Coritiba, Santos, Chapecoense, Flamengo e Fluminense. Então são jogos muito complicados pro Corinthians ter perdido ponto, principalmente contra a Chapecoense, que é lanterna do campeonato. A gente até entende, né? O Fluminense, o Flamengo, o Cruzeiro, que são equipes que estão melhores, mas realmente essa sequência assusta um pouco o torcedor. E como você falou, eu acho que a eliminação por Estudiantes, eu acho que talvez ser eliminado não era o problema, mas da forma que foi, eu acho que realmente foi complicado, porque o Corinthians consegue buscar um empate lá na Argentina, que é um resultado muito bom, e quando tá jogando diante da sua torcida, faz um jogo abaixo, toma um gol do Estudiantes e no momento que é pro o Memphis se consagrar, ele que, né, a torcida pediu tanto para que ele ficasse, tem toda essa questão com ele. Ele vai lá e isola o pênalti, manda o pênalti para a Lua no último lance do jogo. E é basicamente esse pênalti que eliminou o Corinthians. Porque se você faz um gol ali de pênalti no final, a torcida ia ficar aquela atmosfera e a chance do Corinthians passar ia ser bem maior. Então eu acho que é uma eliminação que acabou decepcionando muito a torcida corintiana, principalmente já tinha caído na Copa do Brasil, então realmente é uma equipe que está numa situação bem complicada.
1: E dizem as más línguas, né, que ele que deu assistência pro Arrascaeta lá no Maracanã, né, se a gente parar para ver isso. Mas, ah, eu esqueci o que eu queria comentar. Ah, tá, igual você falou, né, do Corinthians e Chapecoense, que de fato não tinha como o Corinthians perder para a Chape, ainda mais dentro de casa, o que deixou pior ainda a situação. E igual você comentou, né, que de fato a torcida do Corinthians é a que mais, pelo menos no meu ver, de fato é a torcida que mais canta, assim, para os jogadores, que mais apoia, e que de fato tem esse fator casa, né? No caso do Corinthians, só que infelizmente nos últimos jogos não tá ajudando, por mais que a torcida tá lá gritando aos berros para eles, os jogadores não estão entregando.
0: Exatamente. E eu acho que uma questão importante também da gente comentar aqui sobre essa briga na parte de baixo da tabela é que a gente tem Vasco e Grêmio, mas principalmente o Vasco, que tem outras competições para jogar ainda. Porque times como, por exemplo, o Corinthians, até o São Paulo, que também parece que tá safo, mas também tá numa situação complicada, essas equipes já têm somente o Brasileirão para brigar. Agora a gente tem o Grêmio vivo na Copa do Brasil, que vai jogar semifinal contra o Atlético Mineiro. E a gente tem o Vasco vivo, tanto na Sul-Americana quanto na Copa do Brasil. Então, e vai pegar o Palmeiras na Copa do Brasil. Então, assim, é a equipe que está ali brigando por duas competições. Eu queria saber, agora no caso do Vasco, você acha que tem que priorizar essas Copas? Tem que continuar de olho no brasileiro? Porque priorizar os três é muito complicado. Então, qual que você acha que tem que ser a estratégia para o Vasco nessa reta final do ano?
1: Então, como você mesmo disse, é bem complicado. O Flamengo não conseguiu isso, se a gente for olhar em questão de elenco. Mas é aquilo, né? Depende, porque, como a gente já percebeu, o Vasco está em 16º. E, querendo ou não, é um grande risco cair para a Série B. E ninguém quer jogar uma Série B. E, igual você comentou também, que na Copa do Brasil vai enfrentar o Palmeiras. E o Palmeiras é um time dificílimo de você enfrentar. É literalmente, não vou falar que é impossível, né? Porque tudo pode acontecer. Mas, de fato, é o time que está propício, que todo mundo está apostando em ser campeão da Copa do Brasil. Aí vamos ver, né, se o Vasco vai tirar esse título deles, né? A gente espera que sim. Mas eu acho difícil realmente manter essas três competições. De fato, vai ter que largar a mão de uma. Não sei a partir de que momento, né? Porque eu acho que tudo vai depender desse primeiro jogo, né? Do jogo de ida, tanto da Copa do Brasil quanto da Sula. Então, eu acho que, para dizer, né, que de fato vai continuar em uma dessas competições, acho que vai depender muito desse resultado. Só que é que nem eu comentei, eu não acho que é válido você já abrir mão do Brasileirão. Porque a gente sabe que, querendo ou não, o futebol hoje em dia é muito de mídia. E, infelizmente, você caindo, né, você descendo para a Série B, não é algo que você quer. Porque, primeiro, como eu já comentei, essa questão de mídia, mas também a questão do dinheiro, que de fato não é a mesma coisa. E para um time que, vamos dizer, né, entre aspas, está quebrado, e isso não seria beneficente para ele.
0: Exatamente. Agora, indo para a parte de cima da tabela, falar um pouco aqui sobre os times do G4. A gente tem, né, o Flamengo liderando, o Flamengo que está vivo no Brasileiro, lidera o Brasileiro e está vivo na Libertadores, que vai jogar a semifinal, inclusive, contra o Estudiantes, que eliminou o Corinthians. Em segundo, a gente tem o Palmeiras, que é a equipe que está viva nos três, apesar de ter decaído muito no Brasileiro, ainda tem a semifinal na Copa do Brasil para jogar contra o Vasco e a semifinal da Libertadores para jogar contra o quarto colocado, que é o Fluminense. E aí, em terceiro, a gente tem o Atlético Paranaense, que vem fazendo ali uma temporada muito constante. Falando principalmente sobre essas duas equipes, Palmeiras e Flamengo, que eu acho que acaba sendo inevitável, né? Porque a gente já tem uma diferença de 8 pontos do Atlético para o Palmeiras, que é o segundo colocado, e uma diferença somente de 3 do Palmeiras para o Flamengo. Então, acho que em mais um ano vão ser essas duas equipes que vão acabar brigando pelo brasileiro. Eu queria saber de você, Rosimeire, porque agora a gente está chegando nessa reta final, a gente tem o Flamengo com a Libertadores, a gente tem o Palmeiras com as três competições, só que quase que entregou ali a Libertadores, a vaga contra a LDU, um jogo que foi um baita de um sufoco para a equipe palmeirense. Então, qual time que vem mais forte? Será que o Palmeiras tem que abrir mão do brasileiro e focar nas Copas? Como que vai ser essa reta final aí para essas duas equipes que, né, são as equipes que vêm dominando o futebol brasileiro nos últimos anos?
1: Então, acho que é o mesmo caso do Vasco, né? Vai depender tudo dessa primeira partida. Só que, diferente do Vasco, né, o Palmeiras tem elenco para isso, né? Tem bons jogadores, basta de fato eles quererem jogar, né? Vamos dizer assim. Porque ninguém entende, eu falo por mim, eu não entendo como que o Palmeiras consegue entregar um futebol um tanto patético, com todo respeito. Porque não é um futebol bonito, mas querendo ou não, é um futebol que, olha, consegue entregar o resultado. Só que a gente tem que ver até quando isso vai. Porque tem hora que, infelizmente, a casa cai e não tem como de continuar dessa forma. E infelizmente, né, pô, igual aconteceu, né, nesse jogo contra o Grêmio, que era um jogo que era sim possível o Palmeiras ganhar, até porque o Grêmio tá brigando para não cair. Mas que, infelizmente, né, o Palmeiras, ninguém sabe o que aconteceu, mas não conseguiu vencer essa partida, né? Saiu com empate, o que ocasionou, né, nessa distância de 3 pontos para o Flamengo. Mas eu acho que, de fato, vai depender da primeira partida, tanto da Copa do Brasil quanto da Libertadores. E eu acho que desses dois jogos, o mais difícil vai ser, de fato, o contra o Fluminense. Porque, primeiro, que é uma Libertadores, lógico que todo mundo quer vencer, assim também como a Copa do Brasil. Só que é um elenco melhor, né? Tipo assim, se a gente for comparar Vasco com o Fluminense, é incontestável que o Fluminense é superior. E também eu acho que vai depender muito do que a torcida vai estar tá cobrando mais, né? Tipo, lógico, ela vai cobrar, ela sempre vai querer as três competições, né? À toa que o time está nas três competições. Só que eu acho que depende muito também do impacto da torcida, de qual que, entre aspas, ela gostaria de vencer. Lógico que os três, mas sempre tem um que é a mais prioridade, né? E eu vejo que hoje em dia seria até mais a Libertadores. Só que a Libertadores tem aquela questão de que você pode enfrentar, talvez, de novo, né, o Flamengo, que também é um outro time muito bom. Coisa que na Copa do Brasil, entre aspas, não tem um time que eu acho que bate de frente com o Palmeiras, porque para mim, de fato, o Palmeiras é o superior. Então, eu realmente acredito que eles vão ser, né, vencedores dessa competição. Então, de fato, a Copa do Brasil é uma competição que você não pode abrir mão, porque, de fato, você tem grande chance de ser campeão. A questão do Brasileirão vai depender também muito dos jogos, né? Vamos dizer assim, se o Palmeiras conseguir ganhar em casa, aí eu acho que pode sim ser líder novamente, porque é aquela questão que nenhum time é perfeito, então pode acontecer do Flamengo tropeçar. A gente espero que não, mas pode realmente acontecer. Em questão de Liberta, como já falei, né? É um time superior, um time mais forte que o Vasco, então vai ser um pouco mais difícil. Mas em si eu não acho que daria já para abrir mão de uma competição, porque ele de fato está vivo nas três.
0: Exatamente, eu acho que assim, é uma diferença muito pouca ainda entre as duas equipes, né? São somente 3 pontos. E a gente tem duas equipes fazendo dois baita campeonatos, assim. Se você parar pra pensar, o Flamengo tem quatro derrotas e o Palmeiras tem três derrotas em 28 jogos. Então as duas equipes vêm vindo muito bem. Só o que você falou, o Palmeiras vem apresentando um futebol péssimo nos últimos jogos. Inacreditavelmente, esse jogo contra o Grêmio foi o melhor dos últimos 10 jogos aí, vai. Porque realmente o Palmeiras jogou bola naquela partida, teve bola no travessão. O Everton foi eleito o melhor do jogo, fez uma baita partida, né? Que inclusive é ex-goleiro do Palmeiras. Então, assim, a melhor partida o Palmeiras não consegue vencer. Em jogos em que o Palmeiras não ganha nada, acaba conseguindo arrancar um resultado. É o que você falou. Eu acho que, não vou dizer que é a obrigação do Palmeiras vencer, mas a Copa do Brasil é a competição que está mais acessível para o Palmeiras, porque vai enfrentar o Vasco na semifinal, que é uma equipe boa, só que não vem passando por uma fase muito estável. Inclusive no jogo do Brasileirão, entre essas duas equipes, no último jogo foi 4-1 para o Palmeiras, um jogo que o Palmeiras realmente dominou a partida, apesar do Vasco ter começado melhor. E depois, do outro lado, a gente tem ou o Grêmio ou o Atlético Mineiro, que também são duas equipes que não vêm em grandes momentos. Só que aí, por outro lado, a gente tem a Libertadores, que o Palmeiras quase foi eliminado para a LDU depois de tomar dois gols em 4 minutos, leva a partida para os pênaltis, e realmente ali no sufoco, o Carlos Miguel consegue defender duas penalidades e o Palmeiras consegue avançar para a semifinal. Mas eu acho que tudo vai depender exatamente do futebol que o Palmeiras apresenta, porque o Flamengo vem apresentando um futebol melhor, vem sendo melhor no brasileiro, e eu acho que esse futebol que o Palmeiras apresenta, de fato, às vezes é para isso, é para conseguir uma Libertadores ali no sufoco. Às vezes é passar ali do Fluminense no, nos pênaltis de novo, porque não é um futebol que realmente encanta. E esse futebol não ganha uma competição que ainda tem mais 10 jogos pela frente e que você está com uma equipe como o Flamengo disputando, uma equipe que vem mantendo uma constância e está, inclusive, com uma sequência muito boa no campeonato já de 5 vitórias.
1: Só que também, por outro lado, né, igual você comentou do Flamengo, de que quase, né, ainda perde lá dentro de casa, que se não fosse aquele chutão, né, do Rossi. E também, né, a falha, assim, do goleiro, que de fato, lógico, foi mérito, foi, mas foi mais desmérito do goleiro, né, falha dele do que realmente mérito do Arrasca. E só que por mais que, o que eu tô acompanhando, é o que eu vejo, assim, que por mais que o Flamengo tenha um baita elenco, tipo, tá apresentando bom futebol, só que a gente não sabe o que acontece no segundo tempo que desanda. Eles começam a dormir em campo, ninguém sabe o que acontece, porque fica tomando uma pressão sem necessidade. Igual nesse jogo da Libertadores, é um grande exemplo disso. Um time que foi, jogou fora, venceu por 2-0, aí chega em casa, você toma empate, e mesmo tipo assim, num sufoco, que nossa, deixou os torcedores assim com o coração na mão, porque não, nossa, era, tava impossível. Ninguém imaginava que de fato isso ia acontecer. E aquela coisa de que nessa partida o Pulgar, né, foi eleito, né, o melhor da partida, já percebe que de fato o Flamengo não jogou. Para mim foi um dos piores jogos dele, por mais que conseguiu, né, sair com o empate automaticamente a classificação. Não foi um jogo assim que os jogadores têm que se orgulhar. Teve outros no Brasileirão que foi melhor, igual até mesmo na Libertadores, esse primeiro jogo foi bem melhor. Só que, como eu mencionei, nos últimos minutos, né, vamos dizer assim, no segundo tempo, o Flamengo, infelizmente, não está entregando o que a gente espera, né? É aquilo, no primeiro tempo faz uma boa partida, cria várias chances assim de gols que, infelizmente, não sai, né, o gol. Lógico, algumas questões realmente mérito do goleiro, outras também desmérito nosso, porque é uns lances, assim, uns chutes que a gente fica bobo. Mas eu acho que dependendo, né, se o Flamengo continuar dessa forma, o Palmeiras pode sim aproveitar disso, porque igual o contra o Bragantino também foi um bom exemplo disso, né, no Brasileirão, que o Flamengo fez uma boa partida no primeiro tempo, só que no segundo tomou, né, um gol assim, lógico, no final a gente venceu, mas que não precisava. Se a gente parar para pensar também, não tinha necessidade de passar esse aperto.
0: Muito bem, agora são 5 horas e 1 minuto pelo horário de Brasília e o Na Área vai para um rápido intervalo. 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
16: 5 e 4.
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0: Muito bem, agora são 5 horas e 5 minutos pelo horário de Brasília e o Na Área está de volta. Agora vamos falar de um assunto que vem repercutindo bastante nas redes sociais nesses últimos dias, que é a medida provisória para proibir as bets aqui no Brasil. Muito bem, explicando um pouquinho melhor a situação, nesses últimos dias o presidente Lula confirmou que vai assinar uma medida provisória nesta sexta-feira, dia 25, para proibir o funcionamento das bets no Brasil. E ele afirmou também que os times de futebol que são patrocinados por essas empresas terão que arranjar outra forma de ganhar dinheiro para manter suas atividades. E aqui vou abrir as aspas para falar do presidente. Mandaram uma carta para mim dizendo que se eu acabar com as bets, eu vou acabar com os times de futebol. Os times de futebol não têm direito de querer sobreviver às custas da dívida do povo pobre. O torcedor já compra a camisa, vai ao estádio. Aprovamos uma lei para os times virarem empresas, mas ninguém virou porque eles querem mamar nas bets. Vão ter que arrumar outro jeito de arrumar dinheiro porque a bet vai acabar. Essa foi a fala do presidente Lula no comício de Recife, capital do Pernambuco, recentemente. Então eu queria saber de você, Rosemary, qual a sua opinião sobre essa decisão, essa possível decisão do governo, depois inclusive daquela nota, né, que vários clubes brasileiros soltaram falando sobre o fim do futebol brasileiro. Eu queria sua opinião, o que você acha dessa medida, das bets do futebol brasileiro e toda essa repercussão desse assunto nos últimos dias.
1: Então, no meu ver, não deveria nem ter discussão. De fato, já deveria ter proibido a bets. Só que, infelizmente, né, não me recordo o ano, né, que ela foi aprovada, né, então a partir disso começou toda essa questão de, né, tigrinho, né, vamos dizer assim. Mas eu sou realmente a favor, eu sou contra essa postagem, né, dos times, e é bem irônico, né, é bem hipocrisia da parte deles, porque quando acontece aquela questão de racismo, machistas, xenofobia, não vejo nenhum clube se juntando para falar sobre, para defender a causa ou coisa do tipo. Mas para a Betis, que como você até já mencionou na fala do presidente Lula, é uma coisa que acaba com as famílias, acaba com as pessoas, em muitos casos leva até a morte, né, porque é um vício. E é algo extremamente sério. E os clubes, de fato, né, estão ganhando, né, em cima né, dessas pessoas, assim, da vida delas. E é doideira, né, eles falarem que vai acabar com o futebol, sendo que o futebol está aí há mais de 100 anos e não existia, né, a bets, não existia nada disso. E eu acho, né, que se de fato, né, acontecer de terminar com isso, vai só como é que eu posso dizer? Melhorar o futebol, né? Porque querendo ou não, vai acabar com essa questão de aposta, então eu acho que não vai ter tanta, não sei, né, no meu ver, né? Discussão também em questão de determinadas situações, né? Tipo, lances assim, até mesmo de jogo, né? Já que tudo que acontece hoje em dia em campo, todo mundo já coloca aqui, olha, gente, fulano ganhou dinheiro por causa disso, certeza que ele apostou. Então eu acho que já pode, né, acabar. Automaticamente, né, iria acabar com isso. E, de fato, foi vexatório, né, ver eles postando sobre. Eu acho que é mais isso, né?
0: É, exatamente. Agora, só passando, né, antes de também dar aqui minhas opiniões, passando um pouco sobre a cronologia de todas essas questões das bets no Brasil, que eu acho que é importante a gente passar. As apostas esportivas, elas foram legalizadas no Brasil em 12 de dezembro de 2018, né, por meio de uma lei sancionada no governo do presidente Michel Temer. E aí, fazendo uma pequena linha do tempo, em 2018 a gente teve essa legalização. De 2019 a 2022 a gente passou por um período muito problemático, onde tinha poucas regras no governo do presidente Jair Bolsonaro, onde empresas que operavam fora do Brasil podiam operar sem pagar nenhum imposto, sem ter sede no Brasil. Então, se você tivesse algum problema, não teria quem você recorrer. Então, foi um período muito complicado. Em 2023 veio a regulamentação e em 2024 e 2025 a gente vê esse mercado mais regulado, mas que não deixa de ser problemático. E no futebol, isso começou em 2019. O Fortaleza foi o primeiro clube do Brasil a ter um patrocínio de casa de apostas com a NetBet. Começou esse patrocínio em janeiro de 2019, ou seja, um mês ali depois de terem legalizado as bets no Brasil. Eu achei muito disso que você falou. É realmente uma questão muito problemática no futebol, no mundo todo, não só no Brasil. Inclusive, a Inglaterra vinha sendo ali um modelo de um dos primeiros países a combater as bets, só que foi bem aos poucos ali. Eles começaram agora com a medida de proibir as bets a serem a patrocinadora master do clube. Mas elas ainda estão presentes nas mangas, ainda estão presentes em placas de publicidade. Então, foi ali uma primeira ação Agora a gente talvez tenha o Brasil ali com algo um pouco mais severo, que é realmente proibir as bets no Brasil. De início ia ser somente os jogos de azar, que iam ser proibidos, mas cresceu muito esse assunto de realmente proibir tudo. Eu acho que é isso que você falou. O futebol, como um todo, e o futebol brasileiro existiu muito antes das bets, como eu falei, foi 2018 que começou as bets aqui no Brasil. E o Brasil foi muitas vezes campeão mundial. Os clubes brasileiros foram campeões mundiais antes disso, inclusive depois disso, nenhum mais foi campeão. Então, as equipes eram campeões mundiais antes disso. Então, a gente já teve. O Brasil foi 5 vezes campeão mundial antes das bets. Então, não é uma questão do fim do futebol brasileiro, é realmente o fim dessa mamata, como a fala do Lula. Essa mamata que os clubes vivem de realmente esses contratos milionários que os clubes recebem dessas casas de aposta. Se eu não me engano, atualmente 18 dos 20 clubes da Série A têm patrocínio de casa de aposta. Então, assim, é uma quantidade muito significativa. A Copa do Brasil tem o patrocínio dos naming rights de uma casa de aposta, que é a mesma que também tem os naming rights do Campeonato Brasileiro. Então, assim, o futebol brasileiro está infestado dessas casas de apostas. E é isso. Como elas têm muito dinheiro e elas ganham exatamente com essa perda, elas também não fazem questão desse mercado. Está cheio de concorrentes, então é só você assistir um jogo e você vê. Na placa de publicidade atrás do gol tem uma, aí naqueles tapetes do lado do gol é outra, então são muitas casas de aposta e eles não se importam muito com essa questão da concorrência, porque é isso, é um mercado, vamos dizer assim, mesmo que seja regulamentado, é um mercado sujo, é um mercado que ganha através das perdas de quem joga. Eu acho que de fato é uma atitude muito boa acabar, mesmo que de início seja uma medida provisória, acabar com essas bets. Eu acho que é aquilo, de fato, os clubes vão ter que dar algum jeito, eles não vão continuar no mesmo patamar, no mesmo status, mas definitivamente não vão acabar. Acho que é aquilo, só talvez não consigam fazer contratações tão absurdas como vem fazendo, não vão conseguir gastar milhões de salário para um jogador gringo, mas eu acho que isso para alguns clubes seria até positivo, porque a gente vê alguns clubes pagando muito dinheiro, muito salário, 5 milhões de salário para um jogador. Então, eu acho que realmente pode ser uma atitude muito boa para o futebol brasileiro e para a população como um todo, para o Brasil como um todo, né?
1: Sim, igual na fala mesmo, né, do Lula, você comentou aí sobre a questão das camisas, né? Se a gente for olhar, as camisas originais são carérrimas, né? 300 e pouco. Então, tipo assim, se você já tá ganhando bem dinheiro aí com as bets, então por que não diminui também esse valor, já que, meu Deus, né? Vamos dizer assim. É aquela questão de que, de fato, você não tá pensando no povo, né? Você tá pensando só no seu dinheiro. E é triste porque a gente vê que. Aqui no Brasil, né, principalmente, né, no caso, não tem aquele o time que a gente olha, nossa, esse aqui realmente é só um time de elite. São torcedores de periferia, são torcedores assim que muitas vezes não tem condição e que o pouco que tem, né, ainda consegue tirar um pouquinho para poder ir acompanhar o jogo, para no final você ver seu time postando essas coisas falando que de fato o futebol vai acabar, sendo que não, né? Tipo, você vai acabar com as custas, né, do seu fracasso, sendo que nem falando, tipo, não olha esse lado, né? Tipo assim, dos humildes, assim, que infelizmente vai na ilusão de que vai mudar de vida jogando, sendo que acaba só se lascando mais.
0: Exatamente, eu acho que esse ponto que você falou é importante, né, da fala do presidente, como a gente já tem ingressos absurdos, a gente já tem preço de camisas absurdos, e para onde que vai esse dinheiro? Esse dinheiro vai para o clube também. Então, eu acho que tudo isso faz parte. Então, realmente, eu acho que talvez a gente veja

0: de que iria mudar positivamente o futebol brasileiro.
1: E, tipo assim, só mudando um pouquinho o foco, né? Porque é engraçado que, igual você comentou, né? Os valores também dos ingressos são altíssimos. Então, sempre, né, no final da partida, tem o comentarista, né? Fala lá que, ai, deu tantos milhões de reais assim. Só que aí a gente vai olhar depois o gramado em si do campo, tá uma tristeza. Então, tipo assim, será que de fato o dinheiro que eles estão recebendo tá tendo um investimento? Porque se a gente for olhar igual o Maracanã. Tá uma tristeza, não? A gente vê que, gente, ganha milhões, mas está investindo aonde? Só tá decaindo, né? Tá uma decadência naquele campo.
0: É, exatamente. Então, acho que assim, repensar todas essas atitudes e a gestão das equipes brasileiras também. Eu acho que esse momento, pode ser bem importante para isso.

0: Muito bem, viu, na área desta sexta-feira vai chegando ao fim. Gostaria de agradecer a companhia aqui da Rosemary no programa de hoje.
1: Obrigada, João. Obrigada a todos que nos ouviram. Que vocês tenham um ótimo final de semana.
0: Na área vai ficando por aqui. Então, muito obrigado, Rosemary. Muito obrigado a todos vocês que nos acompanharam neste programa. E na próxima quarta-feira, nós estaremos de volta com as principais notícias do mundo do futebol. 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Hoje a gente fica por aqui. Bom final de semana. 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
5: Boa noite, está começando o Rádio Jornal Universitária Notícias. Eu sou Giancarlo Borges e a partir de agora você fica bem informado sobre o que acontece em Viçosa e região. Agora são exatamente 6 horas e 2 minutos horário de Brasília. Nós vamos aos destaques da edição dessa sexta-feira, dia 25 de dezembro. Viçosa Trail Run une ecologia e prática esportiva. Simpósio acadêmico da UFV se aproxima. Grupo musical infantil visita Viçosa neste fim de semana. Essas e outras informações você confere agora no Universitária Notícias. O final de semana traz nebulosidade carregada para Viçosa, com chances diminutas de chuva, alta umidade e elevação nas temperaturas. As mínimas previstas são de 18 e 19 graus, respectivamente, e as máximas são de 31 para o sábado e 32 para o domingo. Todas as cidades da microrregião seguem a mesma previsão de tempo. Paula Cândido tem as mínimas de 19 graus e as máximas de 31 e 32 graus. Ervalha apresenta as mínimas de 17 graus, com as máximas de 30 e 31 graus. E Muriaé aponta mínimas de 17 e 18 graus e máximas de 33 graus.
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5: E a população deve ter atenção para a data de encerramento das inscrições para participação em minicursos do CIA da UFV.
6: As inscrições para participação em alguns dos 70 minicursos que serão oferecidos durante o Simpósio de Integração Acadêmica, CIA, de 2026, da UFV, estiveram abertas desde a quarta-feira, dia 16 de setembro, mas estão prestes a se encerrar. O prazo máximo vai até a próxima segunda, dia 28. Os interessados devem se inscrever pelo site do CIA no botão Inscrições. Cada participante poderá escolher até 2 minicursos, desde que não haja conflito entre os horários das atividades. Quem desistir de uma atividade deverá cancelar sua participação até amanhã, dia 26 de setembro. Dessa forma, a vaga poderá ser disponibilizada para aqueles que estiverem na lista de espera. Em caso de dúvidas sobre essas atividades, os participantes podem entrar em contato via e-mail minicurso.cia@ufv.br ou pelo telefone 31 3612 20 24 ou demais contatos da divisão de extensão. Kaique Myron para o Universitária Notícias.
5: Obrigado, Kaique. Agora são 6 horas e 5 minutos, horário de Brasília.
4: Esportes.
5: Correr em meio à natureza é a proposta do terceiro Viçosa Trail Run. O percurso, que conta com diversas trilhas, também tem como objetivo a preservação ambiental.
7: Neste sábado, dia 27, acontece a terceira edição do Viçosa Trail Run, no Vale do Sol, Complexo Esportivo Viçosa Net. Os atletas vão percorrer cerca de 3,5 km pela Mata da Capoeira. O trajeto passa pelo topo da área, onde fica um dos pontos turísticos do local, e também pelo campo do 1º de maio. Mas além do desafio esportivo, a corrida tem uma proposta de preservação. Quem participa do Trail Run se torna um guardião da mata e contribui com o trabalho desenvolvido pelos Seres na proteção da fauna e da flora. Para firmar esse compromisso, os atletas receberão uma medalha de guardião. A programação começa às 7 da manhã, com a abertura dos portões e um café da manhã. Às 9 tem a solenidade de abertura do parque e às 9h15 a largada para a corrida. Depois, a programação continua com a Corrida Kid, às 10h15, e a entrega da premiação. E para encerrar o evento, os atletas inscritos terão acesso ao Festival de Pizza com a atração do DJ Feijão. A retirada dos kits iniciou às 9 horas da manhã desta sexta-feira e irá até 1 da tarde no sábado. Caroline Paiva,
5: Universitária Notícias. Obrigado, Caroline. Agora são exatamente 6 horas e 6 minutos, horário de Brasília.
4: Cultura.
5: A arte é um espaço em que histórias ganham movimento, imagem, voz e reflexão. O projeto Enlace, uma parte de você na Terra, apresenta uma videodança sobre experiências marcadas por diversos sentimentos e memórias.
7: A videodança do projeto Enlace, uma parte de você na tela, será exibida nesse sábado, dia 27, na Estação Cultural Hervé Cordovil. A obra une dança e audiovisual para construir uma narrativa a partir de histórias e experiências de mulheres relacionadas à violência, ao abandono e ao luto. O projeto surgiu a partir do desejo de transformar essas experiências em movimento, imagem e presença. A narrativa é construída a partir do diálogo entre a experiência da intérprete criadora e relatos compartilhados por mulheres. A apresentação começa às 5 da tarde e a entrada é gratuita. Depois da exibição, o público também participa de um momento de conversa e troca de percepções sobre a obra. O evento também conta com acessibilidade em Libras. Os ingressos deverão ser retirados por meio do QR Code divulgado pelo projeto.
5: Obrigado, Caroline. E o Espaço Fernando Sabino, da UFV, recebe grupo musical infantil para a apresentação neste final de semana.
6: Neste domingo, dia 27, depois de amanhã, o grupo musical Pé de Sonho se apresentará no Espaço Acadêmico Cultural Fernando Sabino, da UFV, a partir das 16 horas. A entrada é gratuita. O público terá que tirar os ingressos na portaria do espaço uma hora antes do show. E o local está sujeito à lotação. Idealizado pelo compositor e violonista mineiro Weber Lopes, o grupo é marcado por misturar MPB, jazz, samba e ritmos regionais a músicas que falam sobre imaginação, sensibilidade e fantasia, com foco no público infantil. Atualmente, o Pé de Sonho está em turnê pelo Brasil e, depois de Viçosa, os integrantes vão a São Paulo em outubro. Kaique Myron, para o Universitária Notícias.
5: Obrigado, Kaique. Agora são 6 horas e 9 minutos, horário de Brasília. E Universitária Notícias está chegando ao fim. O programa contou com a apresentação de Giancarlo Borges, reportagens de Kaique Mairon e Caroline Paiva, e supervisão de Jonathan Fagundes. Uma boa noite para você e sua família, e continue sintonizado aqui na 100,7, porque música e informação de qualidade é para ouvintes de bom gosto aqui na Rádio Universitária.
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Se você tem uma história de amor, se você tem um romance cremoso, se tem alguém que você quer falar diretamente, esse é o momento. Aqui quem fala é a Baby, e a história de hoje

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7: Olá, seja muito bem-vindo a mais um Momento Contábil. É um prazer ter a sua companhia para desbravarmos juntos o universo dos números, dos impostos e, principalmente, da gestão do seu negócio. Se você vende produtos no Mercado Livre, na Amazon, na Shopee, ou se presta serviço através de aplicativos como iFood ou Uber, o assunto de hoje é vital para a saúde do seu bolso e para a continuidade da sua operação. Com o avanço da reforma tributária, um termo começou a ganhar holofotes e a tirar o sono de muitos empreendedores digitais. É o chamado split payment, ou em bom português, a divisão de pagamento. Mas não se assuste com o nome em inglês. A gente vai conversar hoje sobre como essa tecnologia vai mudar a forma como o imposto sai de sua venda e vai direto para o governo, sem nem passar pela sua conta bancária. Vamos entender como isso funciona na prática? Imagine que você vendeu uma camiseta por R$100 em um marketplace. No modelo tradicional, esse dinheiro entrava na conta da plataforma ou na sua conta bancária. E depois de um mês, você calculava o imposto e pagava a guia para o governo. O problema, na visão do fisco, é que entre a venda e o pagamento do imposto, muita coisa podia acontecer. O dinheiro sumia, a empresa fechava, ou o empreendedor simplesmente esquecia de pagar. O split payment foi criado para acabar com esse atraso. Ele é uma ferramenta tecnológica que faz a divisão do dinheiro no exato momento da transação. Quando o cliente passa o cartão ou paga o Pix, o sistema já identifica. X reais são do vendedor, Y reais são a comissão da plataforma e Z reais são o imposto, IBS e CBS. O valor do imposto é desviado automaticamente para o cofre do governo. É a chamada arrecadação em tempo real. Para quem vende online, a operação parece simples, mas a engenharia contábil por trás é bastante robusta. Vamos usar o exemplo de um lojista em um grande marketplace. O consumidor final compra um produto, por exemplo, por R$1.000. O sistema de pagamento, ou checkout, identifica as alíquotas da reforma tributária. Suponhamos uma alíquota somada de 25%. R$ 250 vão direto para a conta do governo. Os R$ 750 restantes são divididos entre a comissão da plataforma e o saldo líquido do vendedor. Isso muda drasticamente o fluxo de caixa. Antes, o vendedor tinha o valor bruto na mão por alguns dias. Agora, ele só recebe o valor líquido de impostos. Para as plataformas digitais, o desafio ainda é maior, pois elas se tornam responsáveis por garantir essa divisão sem que haja algum tipo de erro, sob pena de sanção pesada. Aqui entra o papel fundamental da contabilidade. Com split payment, o registro contábil não pode mais ser feito apenas por cima. É preciso uma rastreabilidade total. Cada venda gera um crédito tributário automaticamente. Se você comprou matéria-prima e já pagou o imposto nela, esse crédito precisa ser compensado com o que foi retido no split payment. As obrigações fiscais mudam de foco. O foco deixa de ser gerar uma guia de pagamento e passa a ser conferir se o sistema reteve corretamente. Se o sistema do marketplace calcular o imposto errado e reter a mais, o seu lucro vai embora. Se reter a menos, você pode ficar em dívida com a Receita Federal sem nem saber. A documentação fiscal, ou seja, as notas fiscais eletrônicas, precisam estar perfeitamente integradas ao sistema de pagamentos. Não são só os vendedores de produtos que entram nessa. Se você é um motorista de aplicativo ou entrega comida, o split payment também alcança sua prestação de serviço. O ISS, que agora vira parte do IBS, será retido na fonte. Isso traz uma formalização forçada para o setor, o que é bom para a transparência, mas exige que o profissional autônomo ou a pequena empresa de serviços tenha um controle muito rígido sobre suas taxas e recebíveis. O split payment não é um novo imposto, mas uma nova forma de cobrar os impostos, IBS e CBS, trazidos pela reforma tributária. O valor final da carga tributária depende de sua categoria, mas a forma de pagamento será imediata. O maior desafio é a tecnologia. Pequenos e-commerces, que utilizam plataformas próprias, precisarão utilizar seus gateways de pagamentos para suportar essa divisão. Por outro lado, a grande oportunidade é a redução de burocracia no final do mês. Se o imposto já foi pago no ato da venda, o empreendedor gasta menos tempo gerando boletos e mais tempo focado em vender. Além disso, o split payment ajuda a combater a concorrência desleal. Aquele vendedor que não pagava impostos e conseguia preços muito baixos, agora terá o imposto retido automaticamente, igualando o campo do jogo para quem sempre trabalhou de forma correta. O split payment é o futuro batendo na porta. Para quem vende em marketplaces ou plataformas digitais, a regra de ouro agora é organização. Você precisa saber exatamente qual é a sua margem de lucro, já descontando a retenção automática. Não deixe para entender isso quando o dinheiro cair menor na sua conta. Procure seu contador de confiança, revise suas configurações de pagamento nas plataformas e certifique-se de que sua emissão de nota fiscal está sincronizada com seu recebimento. A reforma tributária traz mudanças profundas, mas quem se prepara não apenas sobrevive, como prospera. Obrigado pela sua audiência. Continue acompanhando nossas pílulas de conhecimento para manter o seu negócio sempre nos trilhos da legalidade e do lucro. Sucesso nas vendas e até o próximo Momento Contábil.
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8: 6h43.
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6: Seja muito bem-vindo a mais um Momento Contábil. É um prazer ter a sua companhia para conversarmos sobre o que há de mais atual no mundo das finanças e dos impostos. Hoje o nosso assunto parece ter um nome complicado, mas eu garanto que ele vai fazer parte do seu dia a dia, tanto quanto o seu CPF. Vamos falar sobre o C-Class TRIB, o Código de Classificação de Tributação. Se você é empresário, gestor ou trabalha com vendas, já deve ter percebido que a reforma tributária não mudou apenas o nome dos tributos para CBS e IBS. Ela mudou a forma como a gente conversa com o fisco. Imagine que você tem uma loja e vende centenas de itens. Como é que o governo sabe exatamente quanto cobrar de impostos sobre uma garrafa de água mineral e quanto cobrar sobre um refrigerante? A resposta está na classificação tributária. E é aqui que o C-Class TRIB entra em cena como um grande protagonista dessa nova era contábil. Para a gente começar do jeito certo, vamos definir. O C-Class TRIB é como se fosse o RG tributário de cada mercadoria ou serviço. Antigamente, a gente se baseava muito no NCM, Nomenclatura Comum do Mercosul, para definir o imposto. O problema é que o NCM descreve o que o produto é, por exemplo, se ele é uma camisa de algodão. Mas nem sempre ele dizia, com clareza, como aquele produto deveria ser tributado no novo sistema de IVA dual. O C-Class TRIB veio para resolver isso. Ele é uma tabela unificada que vincula o produto diretamente à sua alíquota de CBS, que é o tributo federal, e IBS, que é o tributo estadual e municipal. Sem ele, o sistema de split payment, que é aquela divisão automática do imposto no momento do pagamento que já contamos aqui no programa, simplesmente não funciona. Se o código estiver errado, o cálculo sai errado. E o problema sobra para quem? Para o empresário e para o contador. A grande diferença que você precisa entender é que a classificação do produto é uma coisa e a classificação tributária é outra. Vamos a um exemplo prático para facilitar. Imagine dois produtos eletrônicos, um tablet e um leitor de livros digitais. Fisicamente, eles são parecidos, mas tributariamente, o leitor de livros pode ter uma imunidade ou alíquota zero, por ser considerado livro, enquanto o tablet paga uma alíquota cheia efetiva. Outro exemplo clássico da reforma é o imposto seletivo, o famoso imposto do pecado. Se você vende água mineral, o C-Class TRIB vai indicar uma tributação padrão ou reduzida. Mas se você vende uma bebida açucarada, o código será diferente para sinalizar que ali deve incidir o imposto seletivo. Percebe a responsabilidade? Se você cadastrar o refrigerante com o código de água, você está sonegando imposto sem saber. Se cadastrar a água com o código do refrigerante, está jogando dinheiro fora, pagando mais impostos. Onde é que esse código aparece? Em todo lugar. Ele deve estar configurado no sistema de gestão, o ERP, e vai sair impresso em cada nota fiscal eletrônica que sua empresa emitir. É através desse código que os bancos e as operadoras de cartão de crédito sabem quanto devem reter de imposto no ato da venda. Os erros mais comuns que temos visto nos escritórios de contabilidade são uso de códigos genéricos, tentar classificar tudo em um código outros para ganhar tempo, isso é um convite para fiscalização eletrônica imediata. Outro erro é a confusão entre mercadorias e serviços. Na reforma, a linha entre produtos e serviços fica muito tênue, mas o CCLASS-TRIB exige uma precisão. O terceiro erro mais comum é a falta de atualização. As tabelas do governo mudam. Usar um código que foi extinto ou alterado trava a emissão da sua nota fiscal. E atenção, o erro na classificação pode gerar multas que variam de 1% a 5% do valor da operação, além da perda de créditos tributários que sua empresa poderia recuperar. Amigo empresário, a mensagem de hoje é clara. A contabilidade moderna não aceita mais o famoso eu acho. O CCLASS-TRIB exige que você comece profundamente uma mudança no ato de vender. Não deixe para revisar seu cadastro de produtos apenas na hora de fechar o mês. Isso deve ser um processo contínuo. Minha recomendação para você hoje é: reúna sua equipe de compras e de vendas, sente com seu contador e faça um pente fino no seu cadastro. Verifique se cada item está com o CCLASS-TRIB correto. Lembre-se que a rastreabilidade é total. O fisco sabe o que você comprou e vai cruzar com o que você está vendendo. Está em conformidade, não é apenas evitar multas. É garantir que sua empresa tenha saúde financeira para crescer com segurança nesse novo cenário de reforma tributária. Informação correta é o melhor investimento que você pode fazer pelo seu negócio. Use a contabilidade a seu favor e transforme esses códigos em estratégia de crescimento. Muito obrigado pela sua audiência, um grande abraço e até o próximo Momento Contábil.
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1: 8h36.
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